0: 8 milhões de passageiros viajaram em voos domésticos e internacionais de janeiro a agosto.
1: Número é 4,7% superior ao registrado no mesmo período do ano passado.
0: E novas regras ampliam os direitos à informação dos passageiros. Thaís de Araújo.
2: O consumidor deverá ser informado já na compra da passagem de que o voo pode sofrer alterações por condições meteorológicas, requisitos de segurança ou outros fatores.
1: Hoje, na apresentação da Voz do Brasil, eu, Mariana Jungmann e Luciano Seixas.
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1: Foi sancionada a lei que aumenta penas para furto e roubo de combustíveis.
0: Além de endurecer penas contra ilícitos já existentes, o dispositivo também tipifica novos crimes.
1: E para saber os detalhes, nós conversamos agora ao vivo com a repórter Luana Karen, que apurou tudo. Boa noite, Luana.
3: Boa noite, Mariana, Luciano. Boa noite também aos ouvintes da Voz do Brasil. A nova lei alcança crimes cometidos desde os locais de produção e armazenamento até o transporte de combustível furtado ou roubado, incluindo o transporte por dutos, terminais e veículos de qualquer espécie. A norma cria pena específica de reclusão de 4 a 10 anos e multa para o furto de petróleo e derivados, gás natural, álcool etílico hidratado, biocombustíveis e óleos lubrificantes.
0: E, de acordo com esse novo dispositivo, a venda de combustível proveniente de crime é considerada crime também, né, Luana?
3: É isso aí, Luciano. Quando o agente tiver conhecimento da origem criminosa do insumo, a pena pode chegar a 8 anos de reclusão e multa. A norma também prevê a interdição do estabelecimento, a alienação antecipada de bens apreendidos e, após a condenação, a perda do cargo, função ou emprego público. O secretário nacional de Segurança Pública, Chico Lucas, explica que a nova legislação, além de penalizar um crime contra a ordem econômica, combate um problema que pode até afetar a saúde pública.
4: Quando nós aumentamos uma pena como essa, a gente está enfrentando sobre todos os eixos, né? Esses combustíveis que eram furtados ou roubados, a comercialização deles, por vezes, era feita de maneira fracionada em lugares com pouca segurança. Isso trazia um risco para a vizinhança e também um risco ambiental, né? Porque combustível pode pegar fogo, destruir uma casa, uma comunidade. Então, esse aspecto também tem que ser levado em consideração no que diz respeito ao aumento da pena.
1: Agora, Luana, essa semana também a Secretaria Nacional do Consumidor se reuniu com 140 representantes, né, de PROCONs para alinhar uma ação de fiscalização do mercado de combustíveis. Como é que vai funcionar esse trabalho?
3: Olha, Mariana, o encontro marcou o início da Operação Carga Pesada, de âmbito nacional, que tem como foco a apuração de possíveis aumentos abusivos na comercialização de combustíveis líquidos. Os PROCONs poderão compartilhar informações, documentos e resultados das fiscalizações, além de organizar ações conjuntas. A reunião foi convocada após a Agência Nacional de Petróleo, Gás Natural e Biocombustíveis ter recebido cerca de 330 denúncias relacionadas a aumentos abusivos de preços. De acordo com o secretário nacional do consumidor, Ricardo Morichita, já foram instaurados 70 processos administrativos contra postos de combustíveis. Morichita explica que o problema está no aumento da margem de lucro desses estabelecimentos.
5: Qual é o problema? É num momento de guerra em que o governo tem programas de subvenção, quer dizer, ele faz pagamento direto para auxiliar a compra desse combustível. Tem a desoneração de impostos, ou seja, a sociedade brasileira contribui com esse processo e, absolutamente, num momento tão delicado do cenário global, com o aumento do preço do petróleo, não é o momento para o aumento da margem de lucro desses postos. E isso configura uma prática abusiva prevista no Código de Defesa do Consumidor.
3: Os estabelecimentos têm 20 dias para apresentar defesa e os processos seguirão os procedimentos administrativos previstos na legislação.
0: Luana, você mencionou agora há pouco sobre denúncias recebidas pela ANP. Como é que está sendo a atuação da agência?
3: Luciano, a ANP tem aplicado multas a essas distribuidoras, que já superam os 200 milhões de reais. As penalidades resultam de decisões em primeira instância e as empresas ainda podem recorrer. Em algum dos casos julgados, a agência apurou que as margens brutas das distribuidoras aumentaram mais de 1.350%.
1: Nossa, e tem algo que os consumidores possam fazer, Luana, para ajudar nesse controle do aumento abusivo do preço dos combustíveis?
3: Com certeza, Mariana. Além de registrar a queixa aos PROCONs estaduais e municipais, o contato sobre possíveis irregularidades no mercado de combustíveis pode ser feito diretamente com a ANP, tanto pelos canais digitais da agência quanto por telefone. O número é 0800-970-0267. Luciane e Mariana.
0: Obrigado, Luana Karen, pelas informações ao vivo aqui na Voz do Brasil.
1: Aumentou o número de brasileiros com CNPJ, o Cadastro Nacional de Pessoas Jurídicas.
0: Segundo o IBGE, esse percentual aumentou 11% de 2012 a 2025, alcançando 35%.
1: E as mulheres estão buscando mais a formalização para tocar seus negócios.
6: O aumento na formalização entre as pessoas que trabalham por conta própria foi apontado pelo IBGE em dados divulgados nesta quarta-feira. Em 2025, o contingente de empregadores e trabalhadores por conta própria no Brasil somou quase 31 milhões de pessoas. O percentual de formalização com CNPJ, o Cadastro Nacional da Pessoa Jurídica, chegou a 35%, frente a 24% em 2012. De acordo com o analista do IBGE, William Kratochiwil, a formalização está associada ao nível de escolaridade.
7: Percebe-se claramente um aumento da formalização juntamente com o aumento da escolaridade desses trabalhadores. Por exemplo, os trabalhadores com ensino superior que trabalham por conta própria, mais da metade deles tem o seu registro no Cadastro Nacional de Pessoa Jurídica. Ao passo que quando observamos os empregadores, ou seja, aqueles que têm um trabalho, uma empresa mais robusta, eles possuem um nível de formalização muito superior já para aqueles com um nível de instrução mais baixo.
6: Ainda segundo os dados do IBGE, as mulheres têm índice de formalização maior, com cerca de 37% para elas, contra pouco mais de 34% dos homens. A Roseli Ferreira, que é microempreendedora individual, faz parte desta estatística. Ela trabalha na produção de biojoias sustentáveis em Brasília e fala sobre os benefícios da formalização.
8: Muitas pessoas acham que é só gasto, não. Há benefícios e muito benefícios, né, em ser um MEI, né, em relação a você estar precisando de um empréstimo, você pode contar. Dá várias portas, várias.
6: O regime de MEI, microempreendedor individual, permite que trabalhadores autônomos tenham um registro de CNPJ, emitam notas fiscais e assegurem direitos previdenciários, como aposentadoria, auxílio-doença e licença-maternidade. A contrapartida é o pagamento de uma guia mensal unificada de tributos. O presidente do SEBRAE, Rodrigo Soares, diz que a formalização aumenta os lucros de quem empreende.
9: Ele tem a possibilidade de triplicar o seu faturamento. Por quê? Porque, primeiro, ele vai ter acesso ao crédito e possibilidade de escalar e ampliar as suas vendas, o seu pequeno negócio. Segundo, abre-se para ele a possibilidade também de vender para grandes empresas, para outras empresas, porque elas exigem a nota fiscal.
6: A região sul liderou a formalização e atingiu índice de 47% em 2025, seguida pelo centro-oeste e pelo sudeste. Reportagem Gabriela Noronha.
0: O transporte aéreo brasileiro registra crescimento nos primeiros 8 meses do ano.
1: De janeiro a agosto, quase 89 milhões de passageiros voaram dentro e fora do país, uma alta de 4,7% em relação ao mesmo período do ano passado.
10: De janeiro a agosto deste ano, 88 milhões e 600 mil passageiros foram transportados em voos domésticos e internacionais. As viagens por dentro do país ou seja, o mercado doméstico, concentrou parte dessa movimentação, com 68 milhões de pessoas. Só em agosto foram 11 milhões e meio de passageiros, sendo 8 milhões e 900 mil em voos internos. O ministro de Portos e Aeroportos, Tomé Franca, detalha o que significam esses números.
11: E o que esses números mostram para a gente? Que a aviação brasileira está crescendo, que mais gente está viajando de avião e, claro, que precisamos continuar investindo para que esta curva de crescimento continue avançando nos próximos anos.
10: O transporte de cargas acompanhou o ritmo de expansão do setor. Em agosto, foram transportadas 121.500 toneladas de mercadorias. De janeiro a agosto, o transporte aéreo acumulou 922.500 toneladas de cargas. Os dados fazem parte do relatório de demanda da oferta da Agência Nacional de Aviação Civil, ANAC, divulgado todo mês. O levantamento reúne informações sobre a movimentação de passageiros e cargas e sobre a demanda e a oferta dos mercados domésticos e internacional. Reportagem Cleide Lopes.
0: E quem vai viajar de avião nos próximos meses precisa ficar atento às novas regras para casos de atraso, cancelamento ou interrupção de voos.
1: A ANAC, Agência Nacional de Aviação Civil, atualizou as informações que as companhias aéreas devem fornecer aos passageiros.
2: A Agência Nacional de Aviação Civil atualizou as regras para transporte aéreo de passageiros. Com a mudança, o consumidor deverá ser informado já na compra da passagem de que o voo pode sofrer alterações por condições meteorológicas, requisitos de segurança ou outros fatores. Em caso de imprevisto, a empresa deverá comunicar o passageiro por canais digitais, informar a previsão de partida, as opções de reacomodação e como acessar a assistência material. Os direitos à alimentação, hospedagem e transporte continuam valendo. Depois de 2 horas de espera, a companhia deve oferecer alimentação. Se a espera ultrapassar 4 horas e houver necessidade de pernoite, também devem ser oferecidos hospedagem e transporte de ida e volta. Em situações excepcionais, quando a empresa não conseguir fornecer diretamente a assistência, o passageiro poderá ter despesas necessárias e razoáveis reembolsadas, mediante comprovação dos gastos. O pagamento deve ser feito em até 7 dias. As novas regras passam a valer em até 30 dias e, em caso de problema, o passageiro deve procurar primeiro a companhia aérea. Se não resolver, pode registrar reclamação na plataforma ANAC Passageiro, no endereço gov.br/ANAC. Com locução de Thaís de Araújo, reportagem Pablo Mundim.
0: A publicidade em ambiente digital ganha novas regras para proteger o consumidor de conteúdos publicitários enganosos, abusivos ou fraudulentos.
1: É o que prevê portaria publicada hoje pelo Ministério da Justiça e Segurança Pública, em conjunto com a Secretaria de Comunicação Social da Presidência da República.
0: A portaria estabelece regras para anúncios impulsionados, ou seja, aqueles que são patrocinados e veiculados por redes sociais e outras plataformas que hospedem conteúdo de terceiros.
1: Na prática, as plataformas com mais de 1 milhão de usuários ativos serão obrigadas a manter um repositório público para que a população consiga pesquisar quem pagou pelo anúncio, quanto foi gasto, o público-alvo, o número estimado de destinatários alcançados e outras informações.
0: E os provedores deverão manter essas informações por pelo menos 1 ano após a veiculação.
1: O tráfico de mulheres pode começar de um jeito que parece inofensivo, uma promessa de emprego, de uma vida melhor ou até de ajuda financeira.
0: Por isso, é importante ficar de olho e desconfiar de situações suspeitas.
1: Hoje, 23 de setembro, é o Dia Internacional contra a Exploração Sexual e o Tráfico de Mulheres e Crianças. Data para reforçar a prevenção e lembrar que qualquer pessoa pode ajudar denunciando.
12: O tráfico humano é um crime que viola os direitos humanos e afeta a dignidade das pessoas, atingindo de forma desproporcional mulheres e meninas, em especial para fins de exploração sexual e trabalho análogo à escravidão. Esse crime tem se tornado uma ameaça global, já que as redes criminosas estão cada vez mais sofisticadas com o uso da internet e ferramentas tecnológicas, estruturas que ultrapassam fronteiras, como explica Anitta Cunha Monteiro, coordenadora-geral de Prevenção à Violência contra as Mulheres do Ministério das Mulheres.
13: Quando chegam naquela situação de total vulnerabilidade, não conseguem sair facilmente para nem perceber que, de fato, estão numa situação que é considerada crime.
12: No último ano, a Unidade Nacional de Enfrentamento do Tráfico Internacional de Pessoas e do Contrabando de Imigrantes atuou em mais de 1.100 processos judiciais. 216 pessoas foram denunciadas à Justiça. Desse total, 79 pessoas respondem por tráfico internacional de seres humanos e em casos que envolvem quase 300 vítimas identificadas. A Coordenadora-Geral de Enfrentamento ao Tráfico de Pessoas e Contrabando de Imigrantes do Ministério da Justiça e Segurança Pública, Marina Bernardes, faz um alerta para que as pessoas não sejam vítimas.
14: A principal ferramenta é a informação. É receber uma proposta que parece muito boa para ser verdade, que você não tem muita informação ali das condições do trabalho, ou que oferecem pagar tudo, as passagens, hospedagem, buscar, checar as fontes, desconfiar se essas ofertas, se essas promessas vêm principalmente por redes sociais, que hoje é o principal meio, né?
12: O dia 23 de setembro foi instituído pela Organização das Nações Unidas como o Dia Internacional contra a Exploração Sexual e o Tráfico de Mulheres e Crianças. A porta de entrada para denunciar o crime são os Disque 100 e 180. Com locução de Edinaldo Júnior, reportagem Cleide Lopes.
0: Vítimas de violência passam a contar com um protocolo integrado de atendimento entre as áreas de segurança pública e saúde.
1: A medida, sancionada hoje, vale para mulheres, crianças, adolescentes e pessoas em situação de vulnerabilidade.
0: Pela nova lei, o primeiro atendimento deve ser feito por um profissional de segurança pública, que deve garantir o encaminhamento imediato da vítima para uma unidade pública de saúde e o registro da ocorrência.
1: Os profissionais de saúde e segurança deverão receber treinamento específico e periódico para oferecer um atendimento que evite a chamada revitimização, ou seja, que a pessoa tenha que passar novamente por situações de sofrimento ao relatar o que aconteceu.
0: O protocolo prevê ainda atendimento médico imediato e informações à vítima sobre direitos e acesso a serviços especializados.
1: Para muita gente, a Libras, Língua Brasileira de Sinais, é a principal forma de se comunicar, estudar, trabalhar e ter acesso a serviços e direitos.
0: Por isso, garantir o uso da Libras também é garantir inclusão e autonomia para as pessoas surdas.
1: Atualmente, existem mais de 300 línguas de sinais em todo o mundo, utilizadas por cerca de 70 milhões de pessoas.
0: Hoje é o Dia Internacional das Línguas de Sinais, uma data que reforça a importância de uma comunicação que seja acessível a todos.
15: Você que está acompanhando A Voz do Brasil está entendendo tudo o que eu falo porque compartilhamos o mesmo idioma. Agora imagine uma comunidade inteira que se comunica com a mesma riqueza de detalhes, sentimentos e agilidade, mas usando o olhar, as mãos e as expressões do rosto em vez da voz. Isso é a Libras, a língua brasileira de sinais. Ela é reconhecida por lei e tem uma gramática própria, com regras de frases e estruturas tão complexas quanto o português. Mas você sabe que nem sempre esse tipo de linguagem foi aceita? Quem explica é Neide Lins, que trabalha como intérprete da língua brasileira de sinais aqui na Empresa Brasil de Comunicação.
16: Os surdos, eles foram durante muitos anos obrigados a oralizar, que é a falar mesmo sem estar escutando, né? Inclusive teve o Congresso de Milão em 1880, onde alguns estudiosos se reuniram para discutir a língua de sinais. E nesse congresso foi definido que a sinalização não deveria ser feita, deveria ser feita a oralização. E foi um retrocesso muito grande, né, para a comunidade surda, onde ela foi proibida de sinalizar. Inclusive, em vários casos, era utilizado, inclusive, amarrar as mãos dos surdos para que eles não sinalizassem durante o ensino.
15: Atualmente, existe a Política Nacional de Educação Bilíngue de Surdos, que busca promover a qualificação das redes de ensino em todo o país. O objetivo é garantir o direito de todos, como disse Marisa Dias Lima, coordenadora-geral bilíngue da Educação Básica e Educação Superior no Ministério da Educação. Como ela é surda, vamos ouvi-la pela voz da intérprete Luciane Bresciani.
17: Essa política tem como objetivo qualificar e assegurar a oferta e também da educação bilíngue de surdos, garantindo o acesso à educação, pensando também a permanência dos indivíduos e uma educação de qualidade.
15: Segundo o Censo Escolar de 2024, há cerca de 60 mil matrículas de surdos na educação básica no país. Eles podem estudar em colégios bilíngues ou inclusivos. Nos bilíngues, os estudantes aprendem Libras como a língua principal. Já nas escolas inclusivas, o professor dá a aula e o intérprete faz a interpretação para o aluno surdo. Foi em uma unidade como essa que Alexandre Mastroianni estudou. Apesar das dificuldades, ele conta que a experiência foi interessante para ter contato com outros alunos. Vamos ouvir a entrevista de Alexandre na voz do repórter Edinaldo Júnior.
18: Lá dentro da escola pública tinham intérpretes e eu percebi que às vezes era complicado, mas era muito bom ter intérprete. Era positivo, mas o problema principal para mim era o professor, porque o professor não dava muita atenção para os alunos com deficiência de forma geral. O professor era direto na fala, fala o tempo todo. Então, quem é ouvinte consegue. E, às vezes, o tradutor não conseguia acompanhar tudo.
15: A Política Nacional de Educação Bilíngue de Surdos prevê também ações de formação inicial e continuada para profissionais da educação, em articulação com as instituições federais de ensino e colaboração entre os entes federados. Reportagem, Márcia Fernandes.
1: Em 2026, o Disque 100 registrou mais de 12 mil violações de direitos humanos contra pessoas com deficiência auditiva e surdez.
0: O Disque 100 oferece atendimento em Libras por videochamada.
1: E para facilitar a perícia médica, o INSS vai garantir a presença de intérpretes de Libras, a língua brasileira de sinais, para pessoas com deficiência auditiva que precisarem desse apoio.
19: Pessoas com deficiência que precisam passar por perícia médica do INSS agora têm direito à participação de intérpretes de língua brasileira de sinais, a Libras, quando esse recurso for necessário para garantir a comunicação. A medida está prevista em portaria do Ministério da Previdência Social, publicada nesta quarta-feira, dia 23 de setembro. O intérprete poderá acompanhar o atendimento presencialmente ou participar por videoconferência e outros recursos tecnológicos. Mesmo quando o segurado e o perito estiverem na mesma agência da Previdência Social, a interpretação poderá ocorrer à distância. De acordo com o INSS, a função do profissional é facilitar a comunicação entre a pessoa com deficiência e o perito, sem substituir a autonomia técnica do médico na avaliação. A recusa injustificada ao recurso, quando necessário, poderá resultar na apuração de responsabilidade administrativa. A nova norma entrou em vigor na data de sua publicação e substitui uma portaria de 2022. Claudimário Carvalho, para a Voz do Brasil.
0: E essas foram as notícias do governo federal.
1: Uma realização da Secretaria de Comunicação Social da Presidência da República.
0: Com produção da empresa Brasil de Comunicação.
1: Fique agora com o Minuto do TCU. Em seguida, as notícias do Poder Judiciário e do Congresso Nacional. Boa noite.
0: Boa noite para você. Até amanhã.
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21: 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Você vai ouvir agora notícias do Poder Judiciário.
3: Supremo decide que mães biológicas ou adotantes terão direito à licença maternidade remunerada.
4: STJ define que homem poderá voltar a conviver com animal de estimação após fim do relacionamento com a ex-companheira.
3: Justiça Eleitoral confirma punição por impulsionamento de propaganda eleitoral.
4: Boa noite, eu sou o Arthur Filho.
3: E eu sou Walter Lima.
4: Supremo Tribunal Federal assegura a todas as mães biológicas ou adotantes licença maternidade remunerada de 120 dias, prorrogável por mais 60, independentemente da natureza do vínculo trabalhista ou funcional.
3: A licença maternidade é um direito trabalhista que assegura às mulheres grávidas ou após o parto, ou ainda após a efetiva adoção, um período de afastamento do trabalho destinado para que elas se dediquem aos cuidados com o recém-nascido, à recuperação pós-parto e à formação e ao fortalecimento dos vínculos familiares com a criança adotada.
4: Homem poderá voltar a conviver com cadela de estimação após fim de relacionamento com ex-companheira.
3: Mas o Superior Tribunal de Justiça, o STJ, afastou a guarda compartilhada do PET. Fátima Uchoa.
5: Ao reformar decisão do Tribunal de Justiça do Distrito Federal que havia determinado a reintegração da posse do animal à tutora, o STJ reconheceu a posse conjunta e a divisão de despesas com o animal durante a relação e mesmo após o fim dela. Apesar de considerar possível estabelecer um sistema de custódia compartilhada do PET entre o ex-casal, o STJ afastou a aplicação da guarda compartilhada por entender que os animais são considerados bens, ainda que de natureza especial como seres vivos e, portanto, não poderiam ser enquadrados nas regras do direito de família. O relator foi o desembargador convocado Luiz Carlos Gamboge.
4: Justiça determina a comprovação da origem de cassiterita ligada a garimpo na terra indígena Yanomami, em Roraima.
3: A decisão é fruto da ação ajuizada pelo Ministério Público Federal, Lucas Lopes.
23: Na liminar, a Justiça determinou que a empresa White Solder Metalurgia e Mineração Limitada e a Cooperativa de Produtores de Estanho do Brasil deixe de comprar, receber, registrar ou vender cassiterita sem documentos que comprovem a origem legal do minério. Além disso, ambas as empresas deverão apresentar à Justiça, em até 30 dias, uma relação completa das compras do minério realizadas desde 2021. Em casos de descumprimento, será aplicada multa diária de R$50 mil para cada ré, além de multa diária de R$20 mil por atraso na entrega dos relatórios e periódicos, que deverão ser entregues a cada 3 meses à Justiça e ao MPF.
4: O Tribunal Superior Eleitoral confirmou uma punição por impulsionamento de propaganda eleitoral negativa contra adversários políticos.
3: Nessa terça-feira, os ministros confirmaram decisão do Tribunal Regional Eleitoral do Rio Grande do Norte, que aplicou multa aos candidatos a prefeito e vice-prefeito de São Gonçalo do Amarante, Vitor Struck.
24: A decisão confirma a aplicação da multa de R$10 mil a Jaime Calado Pereira dos Santos e Flávio Henrique de Oliveira, eleitos em 2024, aos cargos de prefeito e vice-prefeito de São Gonçalo do Amarante. Por maioria, o TSE reiterou o entendimento já consolidado da Corte de que a propaganda eleitoral negativa na internet é proibida, tanto na pré-campanha quanto no período eleitoral, e que o impulso funcionamento de conteúdos com caráter negativo em plataformas como Facebook e Instagram gera a aplicação de multa.
4: A Justiça do Trabalho do Pará determinou o fim do assédio eleitoral a terceirizados em Santarém.
3: Eles tinham de apoiar nas próprias redes sociais um candidato a deputado estadual, Samantha Flor.
25: O Ministério Público do Trabalho denunciou uma servidora da Secretaria de Turismo do Pará responsável pelos terceirizados que atuam no Centro de Convenções Sebastião Tapajós. Segundo o MPT, o apoio ao candidato teria sido associado à manutenção dos empregos. A Justiça do Trabalho do Pará proibiu a prática e a servidora foi afastada. O Estado foi multado em R$10 mil, além de R$5 mil por trabalhador prejudicado.
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4: A você uma boa noite.
3: Boa noite e até amanhã.
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8: Eu sou o Thiago Medeiros e esses são os destaques de hoje do Jornal do Senado, que começa agora. Senado lança pesquisa sobre violência contra a mulher com deficiência. Comissão analisa a criação de política de incentivos à fabricação de motores. Jaime Bagatelli propõe auditoria e audiência pública sobre edital de concessão na BR-364. Boa noite. Uma pesquisa inédita sobre a violência contra a mulher com deficiência foi apresentada na Comissão de Direitos Humanos. Repórter Patrícia Oliveira.
9: Os resultados da pesquisa do Data Senado mostram que 60% das brasileiras com deficiência sofreram alguma agressão

0: 33% delas não denunciam a agressão.
1: A independência econômica, as redes de apoio e relações sociais das mulheres com deficiência ficam gravemente comprometidas. Isso faz com que meninas e mulheres com deficiência estejam expostas a maiores riscos de sofrer violência.
0: A pesquisa também revelou que apenas 31% das vítimas com deficiência buscaram uma delegacia especializada e 19% delas tiveram a medida protetiva descumprida pelo agressor.
2: O projeto que cria a política de incentivo à fabricação de motores pode ser votado na Comissão de Infraestrutura. O objetivo é a substituição de importações e estímulos para o desenvolvimento de tecnologias sustentáveis no país. Repórter César Mendes.
3: A proposta prevê linhas de crédito específicas e condições favoráveis para empresas que fabricam motores e seus componentes. O objetivo é fortalecer a indústria nacional, reduzir a dependência de produtos importados e estimular a inovação tecnológica voltada a motores de veículos elétricos, híbridos e movidos a biocombustíveis. Relator, o senador Laércio Oliveira, do Progressistas de Sergipe, elogiou a previsão de estímulos para a instalação de unidades produtivas em regiões menos industrializadas do país.
4: Merece destaque a preocupação da proposição com o desenvolvimento regional e com a desconcentração econômica.
3: O texto estabelece também ações de capacitação profissional em áreas como engenharia, manufatura avançada e gestão da produção industrial.
2: O edital de concessão na BR-364 pode ser tema de auditoria e audiência pública. São 887 quilômetros entre as cidades de Cuiabá, capital matogrossense, e Vilhena, em Rondônia. Repórter Pedro Pincer.
5: O senador Jaime Bagatoli, do PL de Rondônia, apresentou um requerimento que solicita uma audiência pública para discutir os termos técnicos e regulatórios, além da viabilidade econômico-financeira de um edital de concessão da Rota AgroCentral. O edital, aprovado pela Agência Nacional de Transportes Terrestres no último dia 3, prevê um leilão em 17 de dezembro. A concessão abrange 887 quilômetros de trechos das rodovias entre as cidades de Cuiabá, capital matogrossense, e Vilhena, em Rondônia. O requerimento questiona a proporção entre as tarifas e as melhorias previstas.
6: Uma região tão distante, tão longe dos grandes centros consumidores. Vamos barrar essa concessão. Não podemos deixar que esse custo seja árduo sobre a população do norte do Brasil, sendo uma única rodovia federal saindo de Cuiabá até o Rio Branco do Acre.
5: O senador também apresentou um requerimento que solicita ao Tribunal de Contas da União uma auditoria sobre o processo licitatório do edital de concessão.
2: Uma nova ligação entre Brasil e Paraguai faz parte do caminho que pretende aproximar o centro-oeste brasileiro dos portos do Oceano Pacífico. A ponte entre Porto Murtinho, em Mato Grosso do Sul, e Carmelo Peralta, no Paraguai, agora tem nome oficial. A estrutura integra a Rota Bioceânica, corredor que pretende reduzir tempo e custos no transporte de mercadorias até a Ásia. Repórter Henrique Nascimento.
7: Uma nova ligação entre o Brasil e o Paraguai passa a levar o nome de um dos defensores da integração entre os dois países. A ponte Heitor Miranda dos Santos liga Porto Murtinho, em Mato Grosso do Sul, a Carmelo Peralta, no Paraguai, e integra a Rota Bioceânica. O projeto, que deu origem à lei, foi relatado no Senado por Nelsinho Trade, do PSD de Mato Grosso do Sul. Ele destacou que a Rota Bioceânica pode diminuir a distância percorrida pelas exportações destinadas ao mercado asiático.
8: Você vai economizar 14 dias de viagem, 8 mil quilômetros marítimos a menos, redução de até 40% no frete. Dos produtos que sairão desses países, Brasil, Paraguai, Argentina e Chile, para ir até o continente asiático.
7: A ponte está em fase final de construção e a previsão é que seja inaugurada até o próximo ano.
2: Nova lei publicada hoje determina que órgãos de saúde e de segurança devem contar com protocolo integrado para atender vítimas de estupro e outras formas de violência física contra mulheres, crianças, adolescentes e pessoas em situação de vulnerabilidade. O texto estabelece regras para o acolhimento, atendimento médico, preservação de provas e

0: realização de perícias, além de medidas para evitar a revitimização quando a vítima é exposta a novo sofrimento ou constrangimento ao buscar ajuda na saúde, polícia ou justiça. O relator do projeto que deu origem à lei foi o senador Jaime Campos, do União de Mato Grosso. Ele argumenta que as regras unificadas contribuem para um atendimento mais humanizado e tornam mais efetivo o dever do Estado de proteger pessoas em situação de vulnerabilidade.
1: A integração entre os diversos órgãos envolvidos favorece maior celeridade e eficiência na atuação estatal, com reflexos positivos na prevenção da impunidade e na proteção das vítimas.
0: Também foi publicada no Diário Oficial da União a lei que concede o título de capital nacional do basquete ao município de Franca, em São Paulo. A proposta que originou a lei foi relatada pelo senador astronauta Marcos Pontes, do PL de São Paulo. Ele observou que Franca é reconhecida pela relação histórica com o basquete desde a década de 1940, quando a modalidade passou a fazer parte da identidade local. O parlamentar acrescentou ainda que o basquete não se limita apenas ao esporte, mas mobiliza a cultura, a economia e até a geração de empregos locais.
2: Mais do que tradição esportiva, o basquete de Franca configura verdadeiro patrimônio cultural e econômico. O esporte mobiliza escolas, projetos nacionais, categorias de base, academias, estabelecimentos de comércio, gerando empregos diretos e indiretos e fomentando o turismo esportivo.
3: Eleições 2026.
0: Eleitor que não puder votar no dia da eleição pode justificar a ausência para evitar punições da Justiça Eleitoral. Essa justificativa pode ser feita presencialmente ou pelo celular no aplicativo e-título. Repórter Márcio Maturana.
4: Como muitos brasileiros, a militar do Exército Andréia Pereira Cerdeira não vai estar perto da sua sessão eleitoral no dia 4 de outubro. Isso já aconteceu outras vezes, mas neste ano Andréia acredita que vai ser mais simples justificar a ausência.
5: Nas vezes anteriores eu tive que ir até uma sessão para fazer a justificativa, mas agora está um pouquinho mais fácil, a gente consegue fazer isso pelo aplicativo, então evita que a gente tenha que se locomover, né, sair no dia da eleição, procurar um lugar que possa fazer a justificativa.
4: Quem preferir justificar presencialmente pode levar um documento com foto até uma mesa receptora de justificativa em locais divulgados pelos cartórios eleitorais. A punição por faltar e não justificar é multa de até R$3,51. Enquanto ela não for paga, o cidadão fica impedido de emitir passaporte, carteira de identidade e inscrever-se em concurso público.
0: Com trabalhos técnicos de Eliseu Caires, o Jornal do Senado fica por aqui. Acompanhe agora as notícias da Câmara dos Deputados. Boa noite.

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0: 4:29.
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Olha a hora certa agora em Vila Rica, são 5 horas mais 9 minutos. Hoje é manhã de quinta-feira, né? Hoje dia 24 de setembro do ano de 2026. Mais uma vez por aqui nós estamos chegando, né? Estamos de volta na programação nessa manhã bonita de quinta-feira. Olha, para você ligado comigo, sintonizado, ouvindo aí a nossa programação, onde quer que você esteja, bom dia. Obrigado pela sua companhia, né? A partir desse momento, tem o melhor da moda sertaneja. Até às 7 horas da manhã, eu, Lázaro Gonçalves, comando o seu programa Sertanejo do Rádio, aqui da sua Rádio Conte 101,5, né? Você pode estar ligado com a gente, porque até às 5 da manhã tem a melhor companhia para você. Você que está sintonizado, né? Depois de aí de uma ótima noite de descanso, agora está aí feliz da vida, vivenciando mais um dia, sintonizado aqui na nossa Rádio Conte 101,5. Muita gente também já no trabalho, né? Muita gente trabalhando, ouvindo aí a nossa programação, outros aí a caminho do trabalho também. Obrigado todo mundo pela companhia. Olha, a partir desse momento, você pode falar comigo no 3554-2266, esse é o nosso contato, é o nosso telefone, vai ser um prazer grande eu poder falar com você, tá bom? 5 horas e 10 minutos, 5 e 10 agora, eu trago a primeira sequência musical de hoje do nosso Som do Campo, dessa manhã bonita, hoje dessa quinta-feira. Bom dia!

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3: 5:18.
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0: Olha nós de volta, hora certa agora em Vila Rica, são 5 horas mais 22 minutos, 5h23 agora, né? Olha gente, hoje nós estamos aqui com um problema aqui, técnico aqui no estúdio, né? E aí a gente não consegue aqui pesquisar as músicas para rodar, então nós estamos com um problema aqui num teclado aqui de um computador. Eu já fiz de tudo aqui para resolver a vida dele, mas não resolve não, tá? Aí você pede a música, eu tenho que digitar o nome dela ali, só para você entender, eu tenho que digitar o nome dela e o danado do teclado não quer funcionar hoje de jeito maneira, né? Aí nós vamos assim, vamos aos trancos e barrancos aí, vendo o que, que a gente apronta aqui até as 7 horas da manhã. E aí você pede a música e aí fica, eu tenho que arrumar aqui outro recurso para localizar a música aqui para a gente tocar, tá bom? Mas você vai me entendendo aí do outro lado. E nós vamos por aqui tentando então aí resolver esse problema aqui, tá bom? 5 horas mais 23, 24 minutos agora. Bom dia pra você que tá ligado aí com a gente, né? E aí, como eu não posso digitar a música, aí vai tocar qualquer uma que cair aqui, tá tocando, né? Porque não tem como a gente selecionar a música, não tem como a gente escolher aqui. Eu vou tentando então aí resolver, enquanto isso você vai ouvindo música aí, aqui na programação, nessa manhã bonita, hoje quinta-feira, né? Hoje é dia 24 de setembro, né? Ano 2026. Estamos a 98 dias para o final do ano, a 98 dias também para o início de 2027, né? E a gente por aqui mandando aí um grande abraço para você que está ligado com a gente, não importa onde quer que você esteja. Bom dia, obrigado pela companhia. Você que está aí na estrada também, quero mandar uma alusão aí para o pessoal do volante, né? Aos amigos caminhoneiros, aos amigos motoristas, dando aquela carona para nós. Obrigado você pela tua companhia, tá bom? Você também que já está tomando aí o seu café da manhã, está tomando o seu chimarrão também, o rádio ligado, ouvindo nós. Obrigado vocês aí pela companhia, tá bom? Eu tenho aqui pedidos, deixa eu ver se eu consigo aqui atender esse pessoal aqui. Meu amigo Floriano Halberdil tá ligado comigo, tá ouvindo aqui o nosso programa, mandando aqui um bom dia, mas ele manda um áudio também aqui. Deixa eu ver se eu consigo aqui. Pera aí, rapaz, tem uma música aqui rodando, né? Deixa eu só pausar aqui essa música aqui. Aí agora sim, né? Deixa eu falar com meu amigo Floriano. Alô, Floriano, bom dia.
1: Bom dia, seu Lázaro. Bom dia, ouvintes da Conde. Floriano Biel, do Esquinão, né? Pedi uma música para o ouvinte, para minha esposa que está aí no Esquinão, né? Que ela está na cidade, eu estou aqui no sítio, Nossa Senhora das Graças, eu e meu filho, o João, está minha esposa que é a Marceli, né? Bedinoto Dio. Pedi a música Minha Serenata com João Mineiro Marciano, ofereço para ela, ofereço para o João, está com meu filho, ela que é a Marceli, né? E para todos os ouvintes que estão na escuta desse maravilhoso programa, e para tu, seu Lázaro, estamos por aqui, bebendo chimarrão, no sítio Nossa Senhora das Graças, agarrado na cuia, e daqui a pouquinho vamos garar numa cerca aqui. Mas então tá bom, então um bom dia e tudo de bom.
0: Valeu! Valeu, meu amigo, bom dia, obrigado pela companhia, obrigado aí pela participação, tá bom? Deixa eu ver se eu consigo programar aqui Minha Serenata, programar aqui do outro computador agora, aqui do YouTube, né? Minha Serenata com João Mineiro e também com Marciano, um abraço aí pro meu amigo Floriano Halberdil, né? Filhão, também ligado lá na... Jonathan, ligado lá na... No sítio Nossa Senhora das Graças, lá na Serra da Cobrinha. Bom dia, obrigado pela companhia. E também a esposa, né? Dona Marcileia, aqui na cidade também, ouvindo aí o nosso programa. Todo o pessoal aí do Esquinão de El, né? Abraço pra vocês, bom dia, obrigado pela companhia de todo mundo. É uma boa quinta-feira para todos. Alô, meu amigo Naldo, bom dia.
2: Bom dia, Leopoldo, bom dia, Lázaro. Pode mandar para nós aí, pode ser uma sua escolha. Se você da rádio, tudo gostar da mesma. Tchau e obrigado.
0: Valeu, amigo, bom dia. Obrigado você pela companhia, pela participação também, tá bom? Deixa eu ver aqui, deixa eu mandar uma alusão aí para todos lá do Caxangá. Deixa eu atender também minha amiga Terezinha Moreno, também tá ligada, mandando uma mensagem, bom dia. Hoje não é, que hoje, né, perdão, que hoje não lhe falte ânimo, força e fé. E lembre-se, você pode tudo naquele que te fortalece, Jesus. Verdade, né? Amém. Um abraço para a senhora Dona Terezinha, obrigado pela companhia. Obrigado aí pela participação, tudo de bom para a senhora. Uma ótima quinta-feira também, tá bom? Agora são 5 horas mais 28 minutos. Eu continuo com um problema aqui do teclado aqui que não quer funcionar, mas vamos vendo aqui o que a gente vai aprontando. E eu vou trazer essa aqui, olha, do João Mineiro e Marciano, Minha Serenata, tocando aqui no nosso programa Som do Campo. Bom dia!

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0: Olha a hora certa agora em Vila Rica, são 5 horas mais 44 minutos, 5h44, né? Você que está acordando agora, ligando aí o seu rádio, chegando aqui na nossa companhia, olha, sejam todos bem-vindos, sejam todas bem-vindas também. Hoje é quinta-feira, né? Hoje é quinta-feira, dia 24 de setembro. Olha, quero mandar uma alusão aí pro pessoal ligado com a gente, você que está sintonizado aí nos bairros da cidade, São Pedro, bairro Vila Nova, né? Bairro Tiradentes 1 e 2, aos amigos também lá do Esplanada, bairro Bela Vista 1 e 2 também, né? Temos Tiradentes 1 e 2 e também Bela Vista 1 e 2. Pessoal do setor oeste da cidade, bom dia. Todos aí do Cristo Rei, do Centro-Sul, do Centro-Norte. Aos amigos também do Cidade Jardim, bom dia para todo mundo. Obrigado vocês aí pela companhia de cada um que está ligado, né? Pessoal que sintoniza a gente também na zona rural do nosso município. Mandar um alô também pro Inconfidente, né? Nós estávamos deixando de fora aí o bairro Inconfidente. Bairro Nova York, que também é o mais novo bairro aí da nossa cidade. Bom dia para todo mundo. Obrigado vocês aí pela companhia de sempre também, tá bom? Olha, você também está ligado aí na zona rural do nosso município, né? Você que está aí no projeto de assentamento IP, São Gabriel, Santana, Santaninha, né? Santo Antônio do Beleza. Obrigado você pela companhia, aos amigos também lá do Mundo Novo, bom dia para vocês. Para o pessoal do Bom Jesus, Projeto Carolina, também Fé em Deus, Canta Galo, Beleza 1, Beleza 2, Comunidade Jamaica, Promissão, Primeira, Segunda, Terceira Entrada, aos amigos aí da Comunidade Santa Rita, abraço para todo mundo, bom dia, obrigado pela companhia de vocês, tá bom? Também aos amigos da São José, ouvindo aí nós nessa quinta-feira, bom dia, Projeto São Marcos, Serra da Cobrinha, abraço para o pessoal do Iguatu também, Pearacati, aos amigos lá do Caxangá, do Itaporã do Norte, do Aracati 1, 2, 3 e 4 e também do Jaracatiá. Abraço para vocês, obrigado pela companhia, né? Como é grande aí o interior do nosso município, né? E nós por aqui vamos seguindo contigo aí até às 7 horas da manhã com o melhor da moda sertaneja. Mas ainda estamos aqui com um problema aqui no nosso teclado, né? E aí nós vamos rodando aqui somente a música do YouTube, né? Mas a gente dá um jeito aqui, vamos se organizando. Vamos então aí se reinventando, né? Bom dia pra você. Olha, deixa eu atender aqui meu amigo Márcio, tá ligado comigo. Lázaro, bom dia. Manda pra mim aí Enquanto o Sol Brilhar. Eu não sei quem canta. Olha, quem canta é Mato Grosso e Matias, tá bom, meu amigo? Linda demais essa canção. Essa moda aí do Mato Grosso e Matias. Bonita essa música, né? Uma letra bacana. E a gente vai tocar aqui pra você, tá bom, Márcio? Bom dia pra você, obrigado pela companhia, pela sua participação. Uma boa quinta-feira pra você, obrigado pela tua companhia, né? Deixa eu aproveitar também e mandar um alô antes de trazer aí Enquanto o Sol Brilhar. Pessoal no município de Santana do Araguaia, né? Ali na Vila Mandi, bom dia para todo mundo, obrigado vocês aí pela companhia. Aos amigos também no município, no município de Santana, não só Mandi, mas o pessoal lá do Garimpinho também. Pessoal da Estrela do Maceió também no município de Cumaru do Norte, ligados aí com a gente, né? A gente sempre encontra um, fala assim, olha, encontra alguém, fala assim, olha, manda um alô para mim que eu tô lá na Estrela do Maceió, ouvindo aí o seu programa todas as manhãs. Isso é bacana, né? Um abraço e muita gente de Vila Rica aqui, moradores de Vila Rica, tem propriedade rural por lá também. Olha, abraço para todo mundo, não só os que têm ligação com a nossa cidade, mas todos, né? Estão aí ouvindo o programa nessa região. Um abraço, bom dia, obrigado pela companhia de vocês, né? Pessoal também que sintoniza o nosso programa no município de Santa Terezinha. Obrigado vocês pela companhia. Município de Confresa também. Um abraço para todo mundo. Obrigado vocês aí pela companhia, tá bom? Deixa eu ver, tem mais um pedido aqui. Deixa eu ver quem mais está ligado aqui na programação. Minha amiga Dona Helena tá ligada. Opa, o que, que eu vou fazer agora? Eu vou ter que parar a música aqui para pôr a Dona Helena para falar comigo. Agora vai dar certo, Dona Helena. Bom dia!
1: Bom dia, Lázaro. Tudo bem, Lázaro?
0: Tudo jóia.
1: Tá tudo bem.
0: Maravilha.
1: Pois é, Lázaro. Ontem eu mandei um oi pra você pedindo uma música, não sei nem que música que foi, mas não foi por causa da internet, tava ruim, cara.
0: Ah, choveu, sim.
1: Choveu, ventou muito, né? A internet tava
0: Aí
1: ruim, não foi.
0: bagunçou a internet, né?
1: Depois, mais tarde, que foi, tipo, a Poliana que atendeu. Pois é, não, tá, tá bom, que churro boa, né, Lázaro?
0: Pois
1: Meu
0: é.
1: Deus, foi bom
0: Bom
1: demais.
0: demais, né?
1: Lázaro, passa aquela música do outro lado da cidade pra
0: Tá
1: mim,
0: bom.
1: tá? Bora
0: Beleza.
1: agora, Lázaro, tomar café. Então tá bom. Então, bom dia. Boa quinta-feira pra você, Lázaro. Com Deus.
0: Valeu, minha amiga. Bom dia para a senhora. Obrigado pela companhia, pela participação também, tá bom? Um abraço aí para dona Helena. Obrigado aí pela companhia. Tá lá no bairro, tá lá no, deixa eu ver aqui, lá no bairro Cristo Rei, ligada comigo, ouvindo aí o programa. Daqui a pouco eu toco aí do outro lado da cidade, tá bom? Agora são 5h50, eu começo com essa moda aqui, olha, enquanto o sol brilhar. Mato Grosso e Matias cantando aqui no nosso programa. Bom dia.

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4: 5:58.
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0: Olha a hora certa agora em Vila Rica, são 6 horas mais 4 minutos, 6 e 4. Olha nós de volta aqui na programação, nessa manhã bonita, hoje quinta-feira, né amigos? Quinta-feira, hoje dia 24 de setembro, ano 2026. Chegou a hora do nosso Minuto com Deus aqui no nosso programa Som do Campo, né? Nós vamos trazer então aí a nossa reflexão do dia de hoje, o nosso Minuto com Deus. Pastor Edivaldo Oliveira sempre trazendo aí uma linda mensagem para minha, para sua, para nossa reflexão. E agora nós iremos ficar então aí com a nossa mensagem do dia de hoje, tá bom? Daqui a pouquinho eu estarei de volta, mas agora tem Minuto com Deus aqui no nosso programa Som do Campo. Bom dia!
1: Salmos 119, verso 50, diz assim: O que me consola na minha angústia é isto, que a tua palavra me vivifica. Quando estamos angustiados e aflitos, não conseguimos ver mais nada, a não ser os problemas que causaram a nossa dor. Mas o que realmente Deus quer é que nesse momento aprendamos a olhar a nossa angústia através da lente mais poderosa e eficaz que existe, a sua palavra. É através desse prisma que conseguimos força para prosseguir em nossa jornada. Temos que nos lembrar sempre das promessas de Deus e de tudo que o Senhor já fez em nossas vidas. A Bíblia diz que o choro pode durar a noite toda, mas a alegria vem pela manhã. A palavra de Deus tem o poder de nos trazer vida, porque ela é a própria vida de Cristo em nós. No dia da angústia, quando estivermos enfrentando nossos piores problemas, se os nossos esforços ficarem concentrados apenas em uma peleja humana para vencermos a angústia, sem deixarmos que a palavra de Deus nos oriente e nos dê consolo, a nossa busca será em vão. Deixe que a palavra do Senhor entre no seu coração nos momentos difíceis. Peça ao Espírito Santo de Deus que te oriente a ler a Bíblia e entender o que Ele quer para a sua vida. Você vai perceber a angústia e o desespero se escoando pelo ralo do seu coração, deixando a sua alma limpa e livre para que a alegria do Senhor invada o seu ser e te encha de força. Deus não se alegra com a nossa angústia. Ele quer que aprendamos o caminho da nossa vitória, a palavra de Deus. Lá nós encontramos tudo para uma vida cristã vitoriosa e sem angústias que permaneçam em nosso coração. Que você e eu aprendamos a dominar todo sentimento contrário que invadir o nosso coração através da leitura da palavra, tomando posse das promessas de Deus. Eu quero orar por você. Senhor, muito obrigado pela tua palavra. Ensina-me a tomar posse das tuas promessas, para que no dia da angústia eu receba a vida do Senhor no meu espírito. Restitui a alegria da tua salvação em mim. Dá-me entendimento para que eu possa guardar a tua lei todos os dias da minha vida. Que a tua misericórdia venha sobre mim segundo a tua palavra. Tira todo o sentimento que tem causado tristeza, depressão e ansiedade. Que o desespero seja substituído pela esperança. Que o medo dê lugar à ousadia. Que a apatia e o desânimo sejam trocados por um sentimento de coragem e motivação. Para que todos que estiverem ouvindo essa mensagem possam experimentar um vigor que lhes permita levantar e agir, guiados pela tua palavra. Eu oro em nome de Jesus. Amém. Salmos 119, verso 50, diz assim: O que me consola...
2: Você vai ser vaso.
0: Olha nós de volta, hora certa, agora são 6 horas mais 8 minutos. Tivemos então aí o nosso Minuto com Deus dessa quinta-feira, né? Hoje, dia 24 de setembro. Que você possa tomar posse aí dessa palavra, linda mensagem essa, né? Que tenhamos aí uma quinta-feira abençoada, né? Que Deus esteja presente em cada segundo aí de nossas vidas, nas nossas decisões, nos dando sabedoria sempre, nos guiando sempre pelos melhores caminhos, tá bom? Olha, 6 horas mais 8 minutos. Eu direto aqui, eu erro aqui o botão, né? Aí sai aqui uma outra música, porque hoje eu já falei aí, você que tá chegando agora, eu tô com um problema aqui no teclado, né? No teclado aqui da nossa grade musical. Então eu tô usando aqui somente hoje o YouTube, né? Mas você pode pedir música, a gente vai se virando aqui nos 30, né? Você pode pedir música aí, e a gente busca aqui no YouTube e vai rodando para vocês. Aí de vez em quando eu esqueço, aí abro o canal aqui da programação, que tem várias músicas aqui, mas não aquelas que a gente roda nesse horário, né? Aquele sertanejão para cima, aquele sertanejão arrojado mesmo, né? E aí é o que cai aqui na programação, né? Aí o meu teclado não funciona, tem que esperar então aí... O problema dele é, eu acho que é a pilha dele que esfraqueceu. Aí não tem como a gente trocar, né? Nesse horário, como é que vai fazer? Mas aí a gente vai se virando nos 30 aqui, tá bom? 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Senão, na hora que eu abrir aqui as participações, a música vai sair no ar também, né? Hoje nós estamos improvisados, mas faz parte, a vida boa é assim, né? É os improvisos de vez em quando. Alô, meu amigo José Belisque, fala comigo, bom dia!
3: Bom dia, doutor Lázaro.
0: Como é que você tá, homem?
3: Que centro-oeste.
0: Fala comigo.
3: Aqui, boa, tranquilo. Vem pra nós, se tu acha uma musiquinha ali lá pro Vicente, pro seu Léo, lá do Beleza. Pra todo que tiver na escuta ali. Nós estamos por cá aqui, de boa aqui, tranquilo. Então Bom dia pra nós, um bom programa pra você.
0: Valeu, meu amigo, bom dia pra você, obrigado pela companhia, obrigado aí pela participação também, tá bom? Zé Beliz, que todas as manhãs ligadão aí no nosso programa, né? Mandar aí uma alusão pra ele, pra toda a família Beliz, que meu amigo Vicente, Darcy, né? Os demais também, ouvindo aí a nossa programação, bom dia pra vocês, brigadão pela companhia, daqui a pouco eu trago aqui uma moda boa pra você, tá bom? Pediu aí a escolha, deixa eu ver o que, que nós temos aqui na programação pra gente rodar aqui na sequência, tá bom, meu amigo? Um abraço. Minha amiga Marli do Zeca, fala comigo, bom dia!
4: Bom dia, com alegria, Lázaro, como é que você tá?
0: Tô bem.
4: Lázaro, manda uma música, a sua escolha, para eu vai ouvir todos os ouvintes do seu maravilhoso programa.
0: Beleza.
4: Bom dia a todos nós.
0: Valeu, amiga, bom dia, obrigado pela companhia, pela participação também, tá bom? Já que tem aí pedido a escolha, né, o meu amigo José Belisco que pediu a escolha, também a dona Marli pediu aí a escolha, vou trazer o trio Parada Dura, o Beijo do Adeus, moda boa essa, né, daqui a pouco a gente toca aqui no nosso programa Som do Campo. Quero mandar essa música também para Dona Divina, né? Lá na Fazenda Souza, Divina Ferreira, lá na Fazenda Souza, projeto de assentamento São José. A ela que curte aí o trio Parada Dura, diz que gosta demais do trio Parada Dura, de Paulo e Paulino, né? Eita, nós, a senhora gosta do que é bom, viu, dona Divina? E aí a gente manda para a senhora aí o trio Parada Dura, essa moda que eu vou tocar na sequência aqui, tá bom? Deixa eu ver quem mais está ligado aqui. Dona Neca, fala comigo, bom dia.
5: Bom dia, Lázaro. Bom dia aos ouvintes. Gostaria de ouvir a música Reino Encantado. Oferecer para todos os ouvintes. É a Neca, aqui da Fazenda Entre Rios.
0: Eita, nós, Fazenda Entre Rios, Dona Neca, seu Jove também, tão ligados por aí. Bom dia, obrigado pela companhia. Daqui a pouco eu trago esse modão aí, o meu Reino Encantado do Daniel. Alô, Rian, bom dia.
6: Bom dia, Lázaro. Bom dia, os ouvintes que estão ligados na Rádio Conte. Lázaro, hoje eu quero ouvir a música do Leandro e Leonardo, Um Temporal de Amor.
0: Tá bom.
6: Para todos que gostam ainda mesmo, que tem uma ótima. Um dia abençoado por Deus, viu? Vambora.
0: Valeu, amigo, bom dia. Obrigado você pela companhia. Temporal de Amor, Leandro e Leonardo, daqui a pouco eu toco também, tá bom? Deixa eu ver quem mais está ligado aqui. Meu amigo Olinto de Almeida. Bom dia, Lázaro. Gostaria de ouvir a música Velha Porteira. Somente para curtir. Quem canta essa aqui é Lourenço Lorival, né? Se não fugiu da memória, sim. Lourenço Lorival daqui a pouco canta aqui também no nosso programa Som do Campo, nessa manhã bacana, né? Hoje, nessa quinta-feira. Daqui a pouquinho eu trago a sequência musical, gente, porque agora chegou a hora aqui dos nossos patrocinadores, tá bom? E aí eu vou trazer então aqui os patrocinadores. Na sequência eu já volto aí tocando moda. Já vou começar aí com o trio Parada Dura, já na sequência, tá bom? Não vou nem falar. Já vai entrar então aí as canções que a gente anunciou, tá bom? Mas agora vamos então aí faturar com os nossos parceiros. Bom dia!
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2: 6:41. 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
10: Hora certa agora em Vila Rica, são 6 horas mais 45 minutos, né? 6h45. Olha, nós vamos seguindo aqui com o nosso Som do Campo, nessa manhã bacana, hoje, nesta manhã de quinta-feira, né? Manhã de quinta-feira, para você que está ligado com a gente, bom dia, obrigado aí pela sua companhia, pela sua participação também, tá bom? 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Olha, domingão tem festa na comunidade da Agrovila do projeto de assentamento IP, né? Na comunidade Nossa Senhora da Salete. E todo mundo tá convidado. 10 horas da manhã tem a Santa Missa, 12 horas tem almoço com churrasco, saladas e bebidas a gosto de todos. 13 horas, 1 hora da tarde, temos aí o torneio de boche e também torneio de futebol society, né? A tarde segue com leilões e também um animado forró comandado pela banda Forró Sem Ressaca. Premiação da Bocha. Valor das inscrições somado mais R$ 500, dividido da seguinte forma: 50% para o primeiro lugar, 30% para o segundo e 20% para o terceiro lugar, né? Futebol Society, a premiação, valor das inscrições mais R$ 1.000 somado, e aí terá a seguinte divisão: o primeiro lugar vai levar 50% desse valor, o segundo lugar 30% e o terceiro 20% também do valor, tá bom? Venha prestigiar essa grandiosa festa neste domingo na comunidade Nossa Senhora Salete, do projeto de assentamento IP. 6h49, 6h49, olha, vou deixar tocando aqui as últimas de hoje, deixa eu ver o que eu vou rodar para vocês. Deixa eu atender aqui pedidos, já atendi, deixa eu ver aqui, deixa eu abrir aqui o WhatsApp aqui, agora sim, né? Meu amigo Capu tá dizendo bom dia, Lázaro. Rode para mim com o milionário José Rico, coração ferido, para todos os ouvintes. E quero desejar um bom dia para todo mundo também. Valeu, amigo, bom dia. Alô, minha amiga Miriam, bom dia.
8: Bom dia, Lázaro. Bom dia, tudo bem, meu amigão? Que tá todo mundo bem. Ah, Lázaro, mesmo que for tarde ou que tu faz o programa, meu amigão, mas mesmo uma mensagem eu mando.
10: Opa, ô, amigão, obrigado.
8: Toca uma música aí, da tua escolha aí para mim. Tá bom, Lázaro?
10: Tá bom, beleza.
8: Aí eu quero que você toque, tá bom, meu amigão? Porque já tá tarde. Aí eu ofereço pra você, assim também pra você. E lá no grupo do Fritona e do mais, quem tá ouvindo a rádio é com onde.
10: Valeu, amiga, bom dia pra você, obrigado pela companhia. Próxima sequência e a última sequência também valendo pra ti, tá bom? Deixa eu ver quem mais tá ligado. A dona Lídia, bom dia. Tenha um dia lindo de se ver, né? E lindo de se viver também. Um dia lindo de se ver e lindo de se viver também. Valeu, minha amiga, bom dia, obrigado pela companhia. Dona Lídia Moreno, né? Abraço para a senhora, seu Natalino também, obrigado pela companhia. Samuel Pacheco, bom dia.
9: Bom dia, Lázaro, tudo bom? Toca para nós, Praia Deserta, com o milionário Zé Rico aí. Preciso para todos ligar na conta, eu sou o Glória, acho que eu estar agarrado no leite lá na divisa, projeto Mundo Novo ali. Meu tio Marcelo Pacheco, no paraíso lá do Fontoura. Todos ligar na conta, bom dia, ótima quinta-feira a todos nós aí.
10: Valeu, amigo, bom dia pra você, obrigado pela companhia, pela participação também, tá bom? Alô, dona Isabel Crispim, bom dia.
11: Lázaro, tô bem aqui, Lázaro, bom dia pra você, bom dia pra todos, bom dia.
10: Valeu, minha amiga, bom dia pra senhora também, obrigado aí pela companhia, obrigado pela participação também, tá bom? Abraço pra todos aí do Iguatu, também do Piaracati, obrigado pela companhia. Gente, antes de ir embora, a gente quer trazer aqui um comunicado importante, tá bom? Da Prefeitura, do Governo Municipal. Atenção para este comunicado sobre as obras de pavimentação da MT-431, tá bom? O Governo Municipal de Vila Rica, né, faz um alerta importante aí. Alguns motoristas, né, não todos, alguns estão respeitando sim, então, aí a sinalização. Que estão acessando, então, alguns motoristas que estão acessando trechos interditados e também passando sobre locais onde a pavimentação foi recentemente executada, né? O que pode causar danos e comprometer a qualidade dos serviços realizados, né? Respeite os bloqueios e a sinalização. Os bloqueios são necessários para garantir a execução adequada dos serviços e a conservação também da pavimentação. Pedimos a compreensão e a colaboração de todos durante o andamento das obras. Evite acessar os trechos interditados, tá bom? Utilize os desvios indicados. A MT-431 é uma conquista de todos. Colabore, respeite e ajude a preservar esta importante obra, tá bom? Esse é um recado da Prefeitura, do Governo Municipal, tá bom? Gente, se você vai aí pela 431, a gente sabe que o desvio muitas vezes traz aquele transtorno, mas é um transtorno, então, aí, que é de grande valia, porque no futuro você vai estar, então, aí, transitando por uma rodovia pavimentada, né? Então, segura mais um pouquinho, já esperamos tanto, né, por essa 431, que o que custa se é esperar mais um pouquinho? Quando tudo estiver pronto, tudo estiver liberado, aí sim, né, aí você vai trafegar pela parte pavimentada, né? Que é um direito seu, é vocês que esperaram tanto tempo, nós todos esperamos tanto tempo, então não vamos agora, então aí, quando se coloca a capa, então precisa de um tempo, né? Então o pessoal tem todo cuidado, está fazendo ali a segurança através ali dos bloqueios, indicando os desvios, então vamos respeitar então aí a sinalização, tá bom? Enquanto isso, pra gente ir embora, eu trago o Milionário José Rico cantando aqui na última de hoje. Queria tocar mais música, mas não vai dar tempo, tá bom? Então fique todos com Deus, porque eu também tô indo com ele. Coração ferido, Milionário José Rico cantando na última de hoje. Amanhã eu volto às 5 da manhã. Tchau, gente!

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Divulgamos a seguir um depoimento de fé enviado para a sede desta Igreja Apostólica. A senhora Maria da Cruz Barroso de Carvalho Oliveira é de Porangatu, estado de Goiás, de onde enviou o relato da bênção que recebeu para um neto, pela qual é grata e reconhecida a Deus Pai e aos seus santos. No início de uma noite de dezembro de 2024, o neto de 12 anos de idade, Charles Henrique Lima Oliveira, se encontrava em casa dessa avó quando pisou numa cobra cascavel e foi picado por ela. A senhora Maria da Cruz clamou pelo amparo dos céus, procurou tranquilizar os pais do menino, lavou o local da picada com água ungida e o levou ao médico. Durante o trajeto, ela orientou que o neto confiasse no poder da Santa Vó Rosa. Assim que foi medicado com

0: Convidamos os prezados ouvintes do programa Hora Milagrosa para que venham visitar as congregações da Igreja Apostólica nas seguintes localidades: Vila Rica, Mato Grosso, com reuniões quinzenalmente às quartas-feiras, às 19h30, e aos domingos, às 16h30. 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Avenida Conceição Lopes Cardoso, sem número, Centro, próximo ao Hospital Municipal.
1: Ouvintes, foi graças a uma jovem descendente do povo hebreu chamada Maria que o Espírito do Filho do Altíssimo pôde habitar no corpo glorioso que dela nasceu por inédito milagre do Pai Celestial e do seu Divino Espírito Santo. Como perfeita mãe, ela zelou do seu filho com cuidados, carinho e amor, da concepção ao nascimento dele, e o acompanhou durante a meninice, a juventude e durante todo o tempo em que ele na terra viveu, com muita coragem e confiança incondicional na justiça do Pai Eterno. Essa santa mãe se manteve ao lado do amado filho durante o martírio, a crucificação, a morte na cruz, e contemplou extasiada a esplendorosa ascensão dele aos céus. No tempo presente, exaltamos e prestamos honra a Maria Santíssima, a bendita mãe do corpo santo que dela nasceu, no qual habita o Espírito de nosso Senhor Jesus, o Divino Redentor e Salvador. Adoramos a ela por haver sido galardoada como Rainha dos Céus e Mãe Celestial dos filhos e filhas de Deus. Rogamos a ela que, como Santa Mãe de amor e de misericórdia, interceda em favor daquele que assim confia e que estenda suas mãos para abençoar a este mundo e a cada lar onde Deus Pai e os seus santos têm sido respeitados e adorados.

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1: Ó prezados e amados irmãos, é com grande alegria que vos cumprimento nesse instante com a preciosa paz do nosso Senhor Jesus, desejando a todos que a paz e bênção de nossa Santa Vó Rosa e do nosso Santo Irmão Aldo possa permanecer com todos. Também desejo que Deus, nosso Pai e seu Divino Espírito Santo, possa abençoar a todos e espero que todos os nossos ouvintes estejam preparados para receber as bênçãos da bendita Mãe Maria Santíssima. É muito bom ter a sua audiência em mais essa edição do programa A Hora Milagrosa. Desejamos contar sempre com sua atenção e apreço. Hoje quero falar-lhes sobre a esperança de Deus em ver os seus filhos cada dia mais consagrados. Todos sabem que Deus criou a raça humana isenta do pecado e era para continuar assim. O homem e a mulher que Deus criou para habitar no paraíso foram feitos santos e a vida era para ser totalmente santa. Mas todos sabem que o homem perdeu essa condição de santo ao permitir que o pecado entrasse em sua vida e desde então Deus nosso Pai, agindo com muita misericórdia e justiça, vem dando a oportunidade para os seus filhos de se regenerarem, de voltarem à sua origem e de se igualarem a Ele Deus, pois somos feitos assim, como lemos em Gênesis, façamos o homem à nossa imagem e semelhança. Prezados ouvintes, quando pregamos neste programa sobre a santidade, estamos falando de algo inteiramente possível. Se todos soubessem como Deus fica feliz com as nossas boas ações e o nosso bom comportamento, nenhum de nós pecaria. Deus nunca alegrou com o pecado. Ele sempre abominou todas as formas de pecado. E o objetivo dele é enviar homens capacitados para a missão de reunir o seu rebanho desde o princípio, foi com o objetivo de consagrar seu povo. Vemos isso quando ele preparava seus profetas e isso se repetiu por diversas vezes, até ele enviar o seu próprio filho Jesus. Toda a história sagrada está em torno da santificação. E Jesus, quando veio a esta terra, deixou bem claro qual era o objetivo do seu Pai e deu mais uma oportunidade de consagração e, consequentemente, de salvação. E ao final do seu ministério, prometeu que enviaria outro Consolador para dar continuidade à sua sagrada missão de consagrar um povo para Deus. Esta promessa já se cumpriu na vida da Santa Vó Rosa, que durante 16 anos esteve à frente desta igreja apostólica, revelando-nos a mais pura doutrina de Cristo, tendo como principal objetivo santificar um povo para Deus. E a Santa Vó Rosa fez isso com grande maestria. Não foi fácil, mas ela implantou nesta igreja uma doutrina e uma disciplina que santifica e capacita homens e mulheres. E quando ela estava finalizando seu ministério terreno, preparou o Santo Irmão Aldo para ser o seu sucessor e representante. E o Irmão Aldo também cumpriu um ministério importantíssimo para Deus. Notem, prezados ouvintes, que os planos de Deus estão sendo cumpridos. E esta igreja já preparou milhares e milhares de almas que já estão com Deus e com os seus santos na glória celestial, porque souberam dar valor o que ouviram aqui e aprenderam com a Santa Vó Rosa e com o Santo Irmão Aldo que a santidade alegra a Deus. Os céus é um lugar muito bonito, intocável pelas mãos humanas. Tudo que tem lá é obra e criação de Deus. E a Santa Vó Rosa nos falava como o céu é lindo, como o céu é belo, porque ela teve o mérito de conhecer a região celestial ainda vivendo na terra. Este mérito o Irmão Aldo também teve. Lá existe uma obediência a Deus e um respeito muito grande. Não existe brigas, rixas, inimizades, nada dessas coisas que só entristece a Deus. Todos esses detalhes que estamos falando, o fazemos com toda convicção e sem fanatismo nenhum, porque falamos o que ouvimos de dois santos que tivemos a grande alegria de conviver com eles. E falamos tudo isso para que você, prezado ouvinte, tenha em sua alma o desejo de viver santamente aqui na terra, porque este paraíso que falei aos senhores está reservado para aqueles que forem santos aqui na terra. E é a recompensa que Deus dá a todos aqueles que souberem valorizar a sua doutrina e a sua disciplina. E como podemos fazer Deus feliz? É dizendo não a tudo que é pecado. O pecado é tudo aquilo que não foi criado por Deus, como a inveja, o orgulho, a soberba, a vaidade, a indecência, a ignorância, a brutalidade, a rispidez, a falta de pudor, a falta de respeito, a traição, os vícios que trazem problemas para a saúde do corpo, como as drogas, o cigarro e a bebida alcoólica, e também para o espírito. É pecado também falar da vida dos outros, usar de forma errada a internet, as redes sociais. Deus nunca compactuou com o roubo, com o linguajar descabido, com palavras torpes e profanas. Enfim, Jesus, a Santa Avó Rosa, a Santa Mãe Virgem Maria e o Santo Irmão Aldo e o próprio Deus gostam daquilo que é justo, correto e bom. Eles não podem aceitar o pecado, porque se fizerem isso, estariam dando as mãos para o inimigo de nossas almas, e eles nunca fariam isso. Nunca fizeram e nunca irão fazer. Portanto, prezados ouvintes, se querem ser felizes nessa terra, se querem ser abençoados por Deus e por seus santos, se querem ter suas orações ouvidas nos céus, não tem outro caminho. É com a santificação que alcançarão toda esta maravilha de Deus. Para quem vive no pecado, pode parecer uma missão impossível, mas posso garantir para você, amigo ouvinte, que não é impossível. Claro que terão que dar um passo de cada vez, ir deixando os vícios, os costumes errados, e naturalmente você vai se tornando uma pessoa melhor, mais humilde, mais compreensivo, menos arrogante. Aos poucos, você, o senhor e a senhora e todos que me ouvem, vai notar que tudo mudou ao seu redor, porque aquela amizade falsa do mundo, ela não vai existir mais. Aquela falta de paz no espírito vai dar lugar a uma alegria duradoura e eterna. E vão notar que a vida pode ser muito melhor e que os senhores poderão usufruir das belezas dos céus mesmo vivendo nesta terra. Amigo ouvinte, aceitem essas palavras e mude seu jeito, mude seu comportamento, busque esta consagração que Deus quer para a sua vida. Faça com que Deus se alegre com você, porque Ele quer isto. Ele nunca desiste de um filho seu. Mas posso garantir que não terão todo o tempo do mundo para viverem como bem entendem, fazendo tudo errado e achando que terão tempo para se arrependerem. Pode ser que esse tempo não chegue. Então, hoje é dia de sua consagração verdadeira com Deus. Se arrependam dos seus erros, de sua vida de pecados, e se entreguem nas mãos de Deus, de Jesus, da Virgem Maria Santíssima, da Santa Avó Rosa e do Santo Irmão Aldo, porque eles querem te ver felizes e consagrados. Irão te ajudar para que tenham forças para vencer o pecado, vencer o mundo e um dia poder usufruir das glórias que existe lá nos céus. Amém. Agora irei orar pedindo a Deus, a Jesus e aos santos do reino dos céus que abençoe a cada ouvinte. Ó bondoso e eterno Deus nosso Pai, muito te adoramos e te glorificamos por seu amor infinito por nós. Exaltamos seu glorioso poder e sua infinita misericórdia, pois nunca nos abandonaste e sempre lutou para que a raça que o Senhor criaste permanecesse santa, daí ter-nos enviado os profetas e o teu próprio Filho Jesus, para nos ensinar que é possível sim alcançarmos a santificação de nossa alma, mesmo vivendo em um mundo de pecados, e através de nossa santificação, alegrar o Senhor e ao teu Santíssimo Espírito. Bendizemos o nome de Jesus, nosso Rei e Senhor, e glorificamos o nome santo de Maria Santíssima, por estarem sempre ao nosso lado, iluminando o nosso caminho e nos ajudando a vencer as lutas de cada dia. Exaltamos também o nosso Espírito Consolador, a Santa Vó Rosa, e glorificamos o nosso santo profeta Irmão Aldo, pois esses santos muito lutaram para nos mostrar a verdadeira mensagem que Jesus veio trazer ao mundo, e graças a esses santos gloriosos, aprendemos a viver de acordo com a vontade soberana do nosso Deus. Eis aí esses ouvintes, ó Santa Vó Rosa, que estão neste momento orando, pedindo forças para a sua vida, porque eles querem viver aqui na terra agradando a Deus e alegrando o seu Santíssimo Espírito. Isto porque ouviram hoje neste programa que Deus se alegra com o obediente e consagrado e se entristece com o pecado. Peço que ouça o pedido deles, ó Santo Irmão Aldo, e ajude-os a encontrar solução para os seus problemas. Se porventura eles estão pedindo saúde para o seu corpo, que Jesus e a Virgem Maria Santíssima possam abraçá-los e abençoá-los, e que essas enfermidades possam desaparecer. Peço ainda à Senhora Santa Vó Rosa que abençoe as mães que estão esperando seus filhinhos. Que a Senhora Vó e a Nossa Mãe Virgem Maria Santíssima estejam ao lado delas, para que elas tenham uma boa hora e os seus filhinhos possam nascer com muita saúde. Peço também em favor daqueles que estão desempregados, precisando muito de um trabalho, para que eles tenham recursos para manter o seu lar. Ajude-os, ó Santo Irmão Aldo, para que eles encontrem este emprego e assim possam também glorificar o teu santíssimo nome. Peço agora, Senhora, ó Santa Vó Rosa, para ungir a água e o óleo. E esses ouvintes fizeram isto porque eles têm muita fé e acreditam muito no poder que a Senhora tem. De tal forma que ao fazerem uso desses elementos, eles têm a certeza que encontrarão o alívio para suas dores e receberão a bênção tão almejada. Prezados ouvintes, recebam as bênçãos de Deus Pai, de Jesus e de Maria Santíssima. Recebam também as bênçãos da Santa Vó Rosa e do Santo Irmão Aldo. Tenham vida, sejam felizes e vivam sempre em paz. Amém.
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3: Olá, pessoal. Que alegria ter você aqui comigo, Letícia Leal, no nosso Momento Informação. E aí, tudo bem com vocês? Espero que sim.
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3: A gente sempre gosta de trazer umas dicas rápidas, aquelas que fazem a diferença na sua rotina de autocuidado, né? Então anota essa. Na hora de usar o iluminador, menos é mais. Se você exagera, a pele pode acabar ficando com um aspecto meio artificial e a gente não quer isso, né? Queremos brilho natural, com equilíbrio. E tem mais. Sabe aquele hábito de ficar passando a mão no rosto? É melhor evitar. Nossas mãos carregam bactérias e sujeiras o dia inteiro. E tocar o rosto toda hora pode aumentar a oleosidade e até causar espinhas. Um hábito simples que ajuda muito a saúde da sua pele. Ah, e as unhas? Cuidado para não tirar demais as cutículas. Elas são super importantes e protegem contra infecções. Viu só como pequenos detalhes fazem toda a diferença? E olha, daqui a pouquinho, na próxima parte do programa, a gente volta com mais um boletim de saúde para você ficar sempre por dentro e cuidar ainda melhor de si. Não sai daí!
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4: Estou ouvindo meu retorno aqui do fone. Retorno?

0: Oi, teste. Agora tem que aumentar tudo isso aqui? É isso, tem que aumentar tudo isso aqui agora, Gilmar?
1: Pode marcar aqui no microfone.
0: Tá tudo ok? Hã? Ah, tá. Eu falei, porque eu tava naquele controlinho do baixo ainda, eu tava com medo. Gente, é porque aumentou a potência da bicha aqui e tinha que aumentar aqui também. Mas tá tudo ok agora, graças a Deus. Agora sim começa o nosso Bom Dia Conte. Que ontem o técnico veio aqui, o Gilmar trouxe o técnico de Confresa, e aí como trouxe, eu não sabia como é que ficou aqui a mesa. Porque agora tem que aumentar no 12, como eu tenho medo de estourar, né? Mas agora estão me ouvindo, né, gente? Muito bom dia pra vocês. Começa agora o seu Bom Dia Conte, manhã maravilhosa aqui de quinta-feira. Hoje, 24 de setembro de 2026, estamos aí há quantos dias? 98 dias para 2027. Como é que foi aí a quarta-feira de vocês? Foi bem? Espero que tenha sido em nome de Jesus. Bom dia, meu povo. Bom dia com muita alegria. Bora acordar, bora sacudir a preguiça. Colocar alegria nesse coração, porque hoje é o novo dia pra gente, né, conquistar, reconquistar nossas coisas aí. De onde que vai perder alguma coisa? Vamos conquistar agora, meu amor, vamos. Bora, eu quero muita gente de pé agora. Eu não consigo nem emprego. Dormindo até essa hora aí nessa cama, com o rabo em cima dessa cama aí, você não vai conseguir não, meu amor. Bora. Não vou pagar as contas, não vai mesmo. Ninguém vai te dar dinheiro não se você não correr atrás, vamos. E não falte café, saúde, disposição e principalmente motivo pra nós sorrir. Gente, vamos que vamos. Fiquei sumido esses dois dias. Minha mãe tava passando por uma cirurgia, né? E eu não tinha cabeça pra trabalhar pra nada. Pra quem me conhece sabe que eu sou meio... muito ansiosa mesmo. Então, como minha mãe tava passando pela cirurgia, eu não consegui vir trabalhar esses dois dias. Mas graças a Deus agora foi tudo bem. Graças a Deus. Minha mãe tá operada. Inclusive, na mesma sala tá a Olides também operada. A Olides fez... a professora Olides fez a... cirurgia do quadril, também tá muito bem, graças a Deus. Ontem ela passou um pouquinho mais, mas hoje tá lá 100% e mil por hora. Já passamos, nós damos café da manhã pras moças, né? A moça tá tudo lá, barriga cheia. Apesar que o hospital já tem aquele café da manhã maravilhoso também, né, gente? Ô, Liz, um cheiro pra você, boa recuperação pra você, pra minha mãe também, minhas irmãs, minha mana Lady também, minha irmã negra que tá lá cuidando também, porque vê a família toda, gente, é assim, ninguém aguenta ficar longe, não. Mas agora tá tudo 100% e mil por hora. Final de semana tá quase chegando, vamos animar essa programação. Não sou ninguém sem vocês, tá? 3554-2266. Você manda mensagem de texto ou seu áudio. Áudio no máximo 30 segundos, minhas rosas, pra poder eu conseguir e meus cheirosos também, tá? Pra conseguir atender todo mundo. Eu gosto de começar assim, ó. Bora, bora. Agora eu tô animada, viu, gente? Mas ontem, pensando na deprê que eu tava. Fica, nossa, preocupação. Hoje eu tô aqui de volta, 100% e mil por hora. Tá perdido no horário 8h15.

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12: Já tô de volta com o seu bom dia, 8 horas e 21 minutos, 8h21. Quero mandar um bom dia especial pro pessoal que tá aí ligadinho na Rádio Conte, né? Os meninos aí da Polícia Militar, um abração para você. Cadê minha trilha aqui, Johnny? Some não, por favor. Agora sim. Não vai só tocar, não, é? Agora. Tava conseguindo colocar minha trilha. Gente, como a gente, quando veio 2 dias fora, então onde deu uma repaginada aqui na rádio nas coisas, né? A gente fica meio sumida. Abraço pessoal da Polícia Militar, o pessoal também da Força Tática, né? Os meninos também da Polícia Civil aí, obrigado pelo carinho. Deus abençoe o pessoal que cuida diariamente da segurança da nossa cidade. Deus abençoe e proteja cada um de vocês, viu? Muito obrigado aí pelo carinho, ouvindo a nossa rádio Conte FM. Nosso amigo Medeiros é o segundo sargento, né, da PM aí. Aqui, nosso Medeiros Júnior, né? Da polícia aqui da cidade de Vila Rica. Abração pra você, viu, meu amigo Medeiros? E toda a equipe, obrigado pelo carinho. Deu pra sacudir um pouco? Vamos ouvir então, Alan Jackson. A Dry. Essa é linda, hein, gente? 8h22. Bora colocar a lenha no fogo. Acendeu o fogo aí pra fazer o quê? Fazer o feijão, bora.

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2: 8:30. 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
11: Uhum. 8:33 agora. Não posso comentar. Deixa eu começar a atender meu povo querido, que eu não posso. Gente, nossa, os microfones aqui hoje tá tudo bem. Tá o bicho da goiaba na minha mesa agora, que é só elogios, viu? Quando tá ruim eu falo mesmo, você sabe que eu sou pouco, mas agora tá só top das top. Até limpa a minha voz aqui no ouvido. Maravilhoso. Bom dia, Ana Paula da Fazenda Aricuri, tudo bem?
12: Bom dia, Rádio Conte, bom dia, Johnny. Quer pedir uma música? Mari Alves, 2%. Ofereço pro meu esposo, Donizete, pra Juliana, Dona Rose, pra Jéssica, pra Ângela Borges, pra Conceição, pra Geisiane, seu esposo Antônio. E pra todos que gostarem da mesma. Tá na melhor? Tá na Conte, vamos que vamos.
11: Um beijo, meu amor, aquele abraço, Ana Paula da Fazenda Aricuri. Bom dia, Nazaré, tudo jóia?
13: Johnny, Johnny, você pode me informar qual é o número da clínica Citolab? Fazendo um favor?
11: Do Citolab eu não tenho aqui, né? Mas eu vou ver se alguém tiver. Alguém passa aqui pra mim, eu já passo pra você agora, tá bom, meu amor? Um cheiro pra você, Nazaré. Diga, meu amigo Samuel.
14: Bom dia, Johnny. Tudo jóia?
11: Eu tô ótima.
14: Toca pra nós, Leandro e Leonardo aí, é 150, 120, 150 por hora aí. Ótima manhã de quinta-feira, abençoado dia aí pra nós. Um alô pros Inchada Cega, Leandro Pedra Silva, Vicente, Gilmar. A lista aí é extensa.
11: O Gilmar deve ser o primeiro da lista, toda. Certeza.
14: Bom dia, bom dia.
11: Bota enxada cega nisso. Bom dia, Samuel Pacheco, Dona Marlene, tudo bem?
15: Bom dia, Rádio Conta, bom dia, Leone Cleia. Quero pedir a música com Silveira e Barrinha, nosso matrimônio. Eu ofereço para Elisete, para Marina, para Eliane, para todos que estiverem na escuta. Bom dia, obrigada. Uma feliz quinta-feira.
11: Obrigada, meu amor. Vai lá colher o ovo, que a galinha tá só avisando que botou. Coisa boa. Ouvir caipira com arrozinho e feijão, hein, gente? Sem de mais nada nessa vida. Bom dia, Johnny, tudo bem? Roda pra nós aí, são 4 horas da manhã com o Bates Nascimento. Oferecer pra minha esposa Juliana, meu filho Andiel, minha amiga Divina e seu amigo Gilberto, e seu esposo Gilberto, né? Deixa eu ver aqui, minha mãe Divina, isso, minha mãe Divina, meu amigo Gilberto e sua esposa, agora eu entendi. Senhor Antônio Baltazar e família, pro seu Garcia e família, pros meus amigos do Projeto Caxangá e pessoal da Congregação Maranata. Obrigada, Domingos Aparecido. Oi, Evânio.
5: Bom dia, Ponte. Bom dia, Johnny. Passando aqui para desejar uma ótima quinta a todos. E hoje vamos ouvir Corpo Nu. Agradecer para todos que estão na escuta do programa aí. Valeu?
11: Valeu. Uma
5: quinta para todos e um bom dia.
11: Obrigada para você também. Bom dia, bom dia. Adriana da Fazenda Nova Bela, município de Cumaru do Norte. Johnny, ontem eu nem ouvi o programa. É porque não era você. Oh, meu Deus, o senhor Dayara tava claro em cima. Dá um beijo pra Dayara. Agradecer a Dayara de coração que tava aqui fazendo o Bom Dia Conte. Mas hoje eu tô aqui, meu amor. Deixa eu ver aqui pra. Johnny, você precisa estar na rádio pra me animar. Tô aqui agora. Pode, bora se animar. 100% e 1000 por hora. Toca pra mim, Rick. Deixa eu ver aqui. Rick e Edbrito Samuel. Tchau, obrigado. Eu ofereço pra todos vocês aí, tá? Aí na Rádio Conte. Obrigada, minha linda. Obrigada pelo carinho, tá? Deixa eu só coisa aqui, minha trilha. Ela colocou esse programa sem você, acabou, meu amor. Tô de volta já, graças a Deus, viu? Tô aqui. Cheiro pra ti, Adriane. Bom dia, Ângela.
8: Bom dia, Johnny. Abençoada quinta-feira pra você e pra todos os nossos ouvintes. Peço pra ouvir a música com o Fábio Júnior, Caça e Caçador. Mereço pra você e pra todos os nossos ouvintes da Conte que estiver na escuta. Tenha uma quinta-feira abençoada.
11: Obrigada, meu amor. Um cheiro pra ti. Bom dia, Johnny. Quero ouvir na madrugada com Zezé de Camargo e Luciano. Coloca meu nome no sorteio, Juliano Alves. Manda já, meu querido. Oi, Johnny. Toca pra nós aí, Cristiano Neves. Falta de você. Eliane Pereira dos Santos, um beijo. Oi, Leandra.
16: Bom dia, minha flor. Como é que você tá?
11: Tudo 100%.
16: Bem, esse dia eu vi você lá no galo. Falei, oi, cheirosa. E ela, aí você falou assim, oi. Toda lindona. É, nega, roda uma moda boa pra nós aí. De Rio Negro Solimões, eu fecho pra você e pra todos que estiver na escuta, tá bom? Andressa.
11: Leandro, lá no Canta nome, Galera, era você, aí, meu amor.
16: Cheiro, amiga.
11: Tava indo pros médicos lá em conferência. Leandro, era você, minha linda? Não sabia que era você, não. Aquele abraço, viu? Quando essa Johnny Clay, eu sou a Leandra. Fala. Vai dar um cheiro, que eu fico assim com vergonha. Eu só falo oi, oi, tudo bem? Eu não sei quem é o vídeo, vai que o vídeo não gosta que pega na mão, que abraça. Um beijo, minha gata. Oi, Márcio.
17: Bom dia, Titi, a benção, bem?
11: Deus te dê vergonha na cara.
17: Pode ser pra nós. Pode ser uma com... Sai a rodada aí pra nós, tranquilo. Oferece aí pra todos aí. Melezão, Bruninho, da Pai, cara das mulherzinhas. Valeu, Bruninho. Nós estamos por aqui, sempre agarrados, ouvindo seu programa, beleza, Titia?
11: Titia.
17: Tchau, benção. Lambão falando,
11: ó. Todo mundo pensa que eu sou tia do Lambão, gente, assim, certo. Me arrumar uma coisa boa pra mim, tu não me arruma, não. Só me arruma uma curva de Rio do Lepa, né? Quero não.

0: esposa de Carlacha aqui no Cantagalo e a minha cunhada Marinês aí na Vila Rica.
1: Beleza, meu amigo Melé. Grande abraço a você, meu querido. Bom dia, meu amigo Marcelo.
2: Bom dia, bom dia, bom dia, Dionicléia. Bom, e aí?
1: Bom demais.
2: Quintou, hein? Manda uma música Quintou. Pra nós aí. Leomar Batista. A sua escolha. Manda aí, roda aí pra nós aí. Aquelas bem apaixonadas.
1: Deixa comigo, deixa comigo.
2: Chama, bebê. Toma pro carro. Toma aqui nessa rodoviária, já começando a reformar ela. Chama.
1: Ô, oh, benção de Deus, tá precisando, viu? Precisando muito, graças a Deus, hein? Abraço, Marcelo. Bom dia, Naldo.
3: Bom dia, de ponto. Bom dia, Moreno Cabelo Cachado. Bom dia, bota a próxima do Léo Magalhães, onde a sua escolha. Se você da raio, então você gosta da mesma. Tchau e obrigado.
1: Tchau, obrigado. Bom dia, Vicente.
4: Bom dia, Johnny. Que bom te ouvir de novo, né, minha amiga? Top demais.
1: Obrigada.
4: Manda pra nós aí, se você puder, no momento gospel lá. Misericórdia. Mandar para todos os teus radio-ouvintes que tá aí sintonizado, para tirar esse temporal difícil que vem passando no país e no mundo, né, Johnny? Estamos por cá,
1: é verdade,
4: 100 mil por hora.
1: É verdade, mas vai passar em nome de Jesus, eu espero, em nome de Jesus. Gente, daqui a pouco até no mais, fiquem bravos aí não, tem muita gente para atender, tá? Muita.

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1: Oi, gente linda! Letícia Leal chegando com sua dose de inspiração no Guia Astral. Que bom ter você aqui para desvendar o que os astros reservam. Nesta primeira parte, vamos mergulhar nas previsões para Áries, Touro e Gêmeos. Vem comigo!
2: Áries, Touro, Gêmeos.
1: Começando com Áries, existem situações confusas que pedem atenção. Cuidado com exageros na comunicação. Não desperdice seu tempo com o externo. Sua cor do dia é preto. Número da sorte, 41.
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1: Para Touro, você pode estar confuso com questões financeiras. Não é um bom dia para negociações de risco. Mas entenda, as mudanças são inevitáveis, exigindo desprendimento e consciência do momento financeiro. Sua cor é amarelo. Número da sorte, 2.
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1: E para Gêmeos, você está confuso. Vigie seus pensamentos e o senso de ética. Sua cor do dia é marrom. Número da sorte, 26. Daqui a pouquinho eu volto com mais previsões do Guia Astral. Não saia daí.
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2: Oi, gente linda! Andressa Pires chegando para te abraçar com as emoções de novelas. E já vamos direto para A Nobreza do Amor, porque no capítulo de hoje, meu povo, o coração vai apertar. A morte do Casimiro deixa todo mundo em choque, né? Tonho fica transtornado, nem acredita que foi mal súbito. Tem mais, no velório, o Tonho, com o coração na mão, propõe uma trégua ao Mirim, para que eles voltem a ser amigos, tudo em homenagem ao Casimiro. Que momento! Enquanto isso, a Niara se recupera. A saúde dela melhora, ufa. Mas a bomba da vez é o Mirim descobrindo que o Casimiro deixou as terras pro Tonho. E a Virgínia, gente, tá morrendo de medo que o marido resolva ficar de vez no engenho. Será? Eita, que reviravolta. Pra saber o que acontece, tem que ficar ligadinho. Já já o Novelas volta com os destaques da novela por você. Não sai daí.
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Fala galera Pet! Que alegria ter você aqui com a gente no Momento Pet, a sua companhia para o universo animal. Eu sou o Lineu Silva e estou super animado para a primeira parte do programa. Começamos com natação para cães, um exercício de baixo impacto, estresse muscular, recuperação de fraturas ou para cães com tendência à displasia e problemas de coluna, pura saúde. Por fim, os coelhos. São agressivos? Que nada! São animais muito carinhosos, fáceis de treinar e bem...

0: 9h04, 9h04. Você, eu tenho um recadinho muito importante aqui pra você. Da onde, Johnny Clare? Do governo municipal de Vila Rica, né? Cadê esse recado? Deixa eu ler aqui agora. Pra me explicar pra vocês. Cadê? Vou colocar outra trilha, né? O governo municipal de Vila Rica faz um alerta importante. Alguns motoristas que estão aí acessando os trechos aí, interditados e passando sobre os locais aí onde a pavimentação foi recentemente executada. O que pode causar danos comprometedor e a qualidade do serviço também realizado, viu, gente? Respeite os bloqueios e a sinalização. Os bloqueios são necessários para garantir a qualidade e a execução da... para que a execução da obra continue e fique perfeita, né, gente? Pedimos compreensão e colaboração de vocês, tá? Evite acessar os trechos ali interditados. Utilize os desvios. Tem um desvio para desviar. Cambada de besta fera. Vocês precisam desviar, tá? Reclama o tempo todo, né? Vou falar pra vocês, reclama o tempo todo. Não tem consciência. Passa tempo reclamando que a estrada não tá boa, que tá ruim, cobrando melhorias, pedindo asfalto, pedindo condições de melhoria. Aí quando melhora, vai lá e fura o bloqueio. Pra que diabo? Por que que vocês não fazem o desvio? Aí quando finalmente a obra tá ficando feita, tem motorista que vai lá e fura o bloqueio. Pra fazer graça, né? Porque sempre tem uma andada do Cramunhão, não é isso? Se tá bloqueado, não vai fazer graça. Não vai enfeitar. Não faz implicância com ninguém. Tá? Se você tem alguma rixa, alguma coisa, pelo amor de Deus, para com isso. Tem pessoas que precisam passar na estrada e você tá passando besta fera. Por que você tá bloqueando? Tenha consciência, um pouquinho de paciência, tá? Pra evitar isso aí. Você não vem me mandar áudio me reclamando que a estrada tá ruim, que a estrada não sei o quê. Porque eu sou boa pra cobrar. Eu cobro todo mundo que tiver com alguma coisa com defeito, alguma coisa na cidade. Mas quando tem que corrigir também, a gente tem que corrigir. Tem consciência, viu? Bora voltar a atender o povo. Bom dia, Claudete. Eu tenho uma raiva disso, viu, gente? Pelo amor de Deus.
1: Bom dia, Johnny Clare. Escuta do programa. Roda uma música bem agradável, uma do Rick, por nós, por favor. Rapaz, que deixou muita lembrança, que vai deixar saudades. Claudete, obrigado.
0: Exatamente. Pensa. Perda do Rick aí, né, gente? Avião trágico, caiu. Helicóptero, né? Caiu. Também morreu aquele palestrante também, né? Gente, eu assisti a bolha do Carlinhos Maia, justamente com aquele palestrante também. É, Bruno Avelar, pensa na palestra que ele fazia maravilhosa. Você tá ficando doida. Eu assisti justamente o Carlinhos Maia por conta da bolha que ele fez também. Muitas pessoas queridas que foi embora também, o cinegrafista, né? Várias pessoas, piloto, copiloto. Que Deus possa confortar o coração da família toda, que não é fácil. E Rick, você sabe, né? Uma grande carreira, um grande cantor, você tá ficando doido. Muito, muito triste mesmo. Bom dia, Johnny, tudo bem? Toca a música aí, quero participar do sorteio. Rosângela Souza Dantas, um cheiro, Rosângela. Oi, Anália, bom dia.
2: Bom dia, Johnny, tudo bem com você? Ontem eu pensei que era você, já falei logo seu nome, mas tá tudo bem.
0: Mas é a mesma coisa.
2: A nossa também, né? Que Deus abençoe o dia de vocês, Johnny, que é a Anália Eliana do Projeto Caxangá.
0: Obrigada, minha querida.
2: Escuta.
0: Um beijo pra você, aquele abraço. Bom dia, Vânia.
3: Bom dia, gatinha, tudo bem? Johnny, hoje no horário do louvor, eu quero ouvir Maria Passa à Frente, para oferecer a todos que estão passando por dificuldade e para todos que gostarem da mesma. Um cheiro, minha linda.
0: Um cheiro para você, Vânia. Aquele abraço, minha linda. Deus abençoe. Bom dia, Johnny. Manda para mim aí, sabonete de motel com Bruno e Dani. O que você está querendo aprontar, hein, amor? Um cheiro para você, Éder Barros. Se comporte igual sua amiga. Bom dia, Luiz.
4: Bom dia, Johnny. Tu na paz, Johnny?
0: Tá, eu tô tarde. Ótima, graças a Deus.
4: É, roda aí a música pra nós aí. É mentira desses loucos. Com o velho milongueiro. Beleza? Eu ofereço pra vocês aí da rádio e pra quem tiver na escuta do programa.
0: Beleza, meu amigo. Aquele abraço pra você. Beijo grande. Bom dia, Johnny. Manda a música do Oxo Brasileiro. Manda sim, Marinete. Oi, Constâncio.
5: Bom dia, Johnny.
0: Bom dia.
5: Roda aí pra nós aí, pra quem gostar da mesma. Roda, roda, peão, com trio Parada Doura. Nós temos aqui no Radinho, aqui no bairro Vila Nova, temos na escuta. Ofereço para quem gostar da mesma. Johnny, bom dia.
0: Bom dia, aquele abraço para você, Constante. Beijo grande, meu querido. Bom dia, Andressa.
6: Bom dia, Conte. Bom dia, Johnny Clare. Bom dia, bom dia, bom dia, bom dia. Bom dia. Passando para desejar um ótimo, excelente, maravilhoso dia. Uhul! Quinto! Passando aqui para desejar um ótimo, excelente, maravilhoso dia. E eu quero ouvir Camisa 10, 5 letras. Pode ser?
0: Pode Bora. Ser.
6: Bom dia, bom dia. Bom dia. Ofereço para todos que estão na sintonia.
0: Abraço pra você, Andressa, sua irmã da Jajá, aquele abraço, beijo grande, bom dia, Johnny. Oi, Marina, tudo bem?
7: Não, bom dia, essa trilha aqui, que rato. Eu gosto de mandar a música Sabor de Mel. Ofereço pra minha filha Sofia, pra minha mãe Elisete, pra minha avó Marlene e pra todos que gostaram mesmo aqui do Projeto Caxangá.
0: Um beijo pra você, minha querida. Cadê aqui? Eu não quero essa trilha aqui mais, não. Essa aqui. Cheiro, Marina. Oi, Nazaré, diga,
8: bom
0: minha
8: dia,
0: querida.
8: Bom dia, Johnny, ela tava com saudade de sua voz. Bom dia de novo, né, que só...
0: Obrigada.
8: Passei só uma curtinha. Pois é, ela tava com saudade de sua voz. Mas a Ana falou que você tava com... Você saiu e não falou o motivo. Mas ainda bem que sua mãe já tá bem, né, graças a Deus
0: tá
8: eu
0: bem.
8: Eu não preciso escutar a música Ô Glória, de Lázaro, aquele menino da banda Olodum. Acho que você vai achar aí no computador. Já preciso pra todos os ouvintes, tá? Não vou nem falar que vou participar do sorteio, porque você sempre coloca mesmo, né? Melhor pra sua mãe.
0: Tá no sorteio, obrigada, meu amor. Deus abençoe, obrigada, minha linda.
8: Todos, mas a sua voz é bem melhor, você obrigada. Tem mais ativo no rádio.
0: Obrigada, Nazaré Oliveira, um beijo no teu coração, tá, meu amor? Bom dia, Dona, tudo bem? Preciso de ajuda pra perder minha chave. Foi perdida uma chave do S10 Chevrolet, tá, gente? No percurso ali do setor sul em Confidentes, a Escola Estadual Maristé Pérez. Por volta de 6 horas da manhã. Se você encontrou essa chave, por gentileza, mandar mensagem no 98400-4093. 8400-4093. Ou manda mensagem aqui no WhatsApp da rádio que a gente manda aqui pra pessoa, tá? Por gentileza, se alguém encontrou essa chave aí de um Chevrolet S10, tá, gente? Entre em contato aqui com a Rádio Conte ou no 98400-4093, tá? Bom dia, Maria Oliveira de Carvalho.
9: Bom dia, Johnny. Aqui é Maria Oliveira, Sistema de Carvalho, que o Senhor Jesus abençoe, te dê um bom dia de trabalho, saúde.
0: Obrigada.
9: E abençoe a saúde da tua mãezinha. Senhor Jesus, abençoe fortemente todos nós, em nome de Jesus.
0: Amém.
9: Que proteja todos nós. Uma boa recuperação para sua mãe, viu, Johnny? Eu não conheço ela não, mas eu já amo. Amo a filha e a mamãe.
0: Obrigada, meu amor, obrigada.
9: Quero participar de sorteio e quero ouvir um louvor. Que diz assim, eu não sou escravo do medo, eu sou filho de Deus.
0: Fernandinho vai cantar pra senhora às 11 horas, tá bom, minha gata? Um beijo, muito obrigado pelo carinho. Johnny, passando pra desejar um abençoado dia a todos. Hoje vai de sua escolha. Põe meu nome no sorteio, tá no sorteio. Minha florzinha, Alvani Pitt Schmidt.
10: Fala, bom dia, bom dia, querida, bom dia.
0: Ele é meu
10: dia, tudo bem? Como é que tu tá, minha
0: eu
10: gata?
0: Eu tô ótima,
10: Cristo,
0: tô ótima.
10: Bem. Como que passou os 2 dias? Foi tranquilo, foi tudo bem?
0: Graças
10: sua
0: a
10: mãe,
0: Deus, sim.
10: Bem. Fez a cirurgia, ocorreu tudo na paz?
0: Tudo na paz.
10: Bem, graças a Deus. Né? Johnny, toca a moda aí pra nós, fazendo um favor com os Barões da Pisadinha, chupadinha, oferecer pra esse povão que tá na escuta do programa aí. Bom dia, com alegria.
0: Obrigada, meu amor, aquele abraço a você, Lenilde, bom dia.
11: Bom dia, Johnny Cléa. Johnny Cléa, tô falando aqui do telefone do meu esposo, que tá carregando. Eu queria pedir uma música, Johnny Cléa, e queria participar do sorteio, tá bom?
0: Tá bom, meu amor.
11: Eu queria pedir a música do Reni, né, do Rick, né? Tá bom? Qualquer uma deles, tá bom?
0: Tá bom, mando já.
11: Foi um prazer falar com você, viu?
0: Prazer que foi meu, Juscelene.
12: Bom dia, Rádio Ponte.
0: Bom dia, tio Lício.
12: Bom dia, voltou, né? Voltou.
0: Você tô
12: faz,
0: de volta.
12: Você faz falta, na rádio.
0: Obrigada.
12: Bom dia, seu programa maravilhoso. Aqui é o Alício da Vila Nova. Tô passando por aqui, pedi uma música aí, com qualquer uma delas, de Rick Renner, pra gente relembrar, né? E eu ofereço aqui pra minha família, minha esposa, meus filhos, pra todos vocês aí da rádio, pra todos os ouvintes que gostaram da música, tá bom?
0: Tá bom.
12: E uma ótima quinta-feira e abençoada por Deus para cada um de nós. Bom dia, bom dia.
0: Obrigado, Olício. Bom dia, meu querido. Aquele abraço, obrigado pelo carinho, tá? Bom dia, Lázara.
13: Roda uma música aí, Jantar para Jesus, Lázara Alves Dias.
0: Manda às 11 horas para a senhora, tá bom, minha linda? Oi, Dice.
14: Oi, Johnny, bom dia. Tô sumida, né, Johnny? Mas eu não tô bem. Oferece uma música aí do Rick Renner. A família Cassol, vocês aí, que Deus abençoe o final de semana de vocês.
0: Que Deus abençoe sua recuperação, que você fique bem 100% e mil por hora, tá, minha flor? Aquele abraço.
14: Oi, Johnny, bom dia.
0: Bom dia. Oi, repetiu o áudio. Aqui é seu Clemente. Oi, bom
15: dia. Bom dia, Johnny. Bom, Johnny.
0: Bom?
15: Tá bom, graças a Deus. Toca a música pra mim, Mão de Ferro. Léo contra o Robertinho. Preço pra quem gostar e principalmente pro Meleque, também é um agricultor. Tchau, obrigado. Amanhã é pôr no sorteio, Johnny.
0: Abraço pra você, meu amigo. Beijo grande, viu, seu Clemente? Bom dia, Johnny. Toca a música à escolha, Josuel Nogueira. Aquele abraço. Bom dia, Dona Santina.
16: Bom dia, Johnny. Tudo bem?
0: Eu tô ótima.
16: Nós aqui estamos bem. Toca pra nós aqui, Laço Aberto. Faz pra minha família Celera e pra sua família também. Beijo, um bom dia. Que Deus abençoe todos nós. E saúde, paz, amor. Força pra nós enfrentar.
0: Amém.
16: Dia a dia.
0: Amém, amém.
16: Tchau. Beijo.
0: Cheiro, meu amor. Aquele abraço. Obrigado pelo carinho, tá? 9h14 agora.
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1: Olá, papais e mamães maravilhosos. Que alegria ter vocês aqui na nossa primeira parte do programa Mamãe a Bordo. Eu sou Andressa Pires e tô super feliz em compartilhar esse momento tão especial com vocês. E a dica especial que a gente trouxe para essa parte é sobre um tema que pode gerar muita ansiedade, sabia? A pergunta é: e se não houver amor imediato com o bebê? Olha, cerca de 30% das mães não sentem aquele amor profundo logo de cara. Muitas vezes é pela decepção, estresse ou exaustão, porque a chegada não foi exatamente como se sonhava. Mas fica tranquila, o amor cresce com o tempo. A maioria das mães passa a amar os filhos nos primeiros meses de vida. O bebê vai aprender a gostar muito de quem o acalmar, quem o alimentar. Ele vai sentir sua falta, vibrar de alegria quando você estiver por perto. É um laço que se constrói, com carinho e presença. Então, calma o coração, mamãe. O amor é uma construção linda. E a gente volta já já com mais carinho e informação aqui no Mamãe a Bordo.
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1: Vamos direto às previsões para Câncer, Leão e Virgem.
0: Câncer, Leão, Virgem.
1: Câncer, a confusão emocional gera medos e bloqueios, principalmente no trabalho e na rotina. Encare os fatos com realidade, esvaziando ilusões. Sua cor é cinza e o número da sorte, 55.
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1: Leão, projetos e amigos passam por mudanças, com impactos emocionais. O cenário afetivo também é tocado. Analise o que te faz feliz. Relações podem ser dissolvidas. Laranja e 18.
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1: Virgem, alguém importante está sensível e confuso. Cuidado para não entrar nessa sintonia emocional. Deixe o passado ir e perceba a situação sem julgamentos. Cor goiaba, número 9. Daqui a pouco eu volto com as previsões para Libra, Escorpião e Sagitário.
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0: Eita, irmão! Obrigado, Rickson.
1: Obrigado, irmão. Valeu. Obrigado. Aproveitar, eu não posso perder a oportunidade de dizer para vocês que a vida de vocês nem começou ainda. O sucesso de vocês é uma coisa inevitável. Parabéns para vocês, que Deus continue iluminando a vida de vocês. E com certeza, o Brasil precisa de música boa. E vocês são uma das melhores.
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3: Novelas. E o Novelas está de volta. Que alegria ter você aqui com a gente. Agora, a gente vai direto para o que interessa. As novidades de Por Você. Prepare o coração, porque o Juarez vai passar por um sufoco danado. Mas o peixe, sempre atento, aparece para socorrer e chama a Bela. A Yara e a Dalila acompanham tudo no hospital. E é nesse clima de tensão que a Dalila agradece o peixe pela ajuda. Será que nasce um novo amor? E não para por aí. O Ricardo desliga o Alencar do programa de residência, deixando o Vitor arrasado. Para completar, a Vanessa confronta a Giovana por uma traição. Eita, quanta coisa! O que será que vem por aí? Mas ó, fica ligado, porque o Novelas volta em instantes com todos os detalhes da novela Quem Ama, Cuida. Vem com a gente!
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3: 9:40, 9:40 agora. Esses dois... Ah, tá, agora entendi. Gente, acho que se eu ficar 15 dias fora da rádio, quando eu voltar eu fico louca. Na hora dos botões é que eu fico tudo doido, vocês acreditam? Aí a pessoa fica nervosa, ai, mas eu errei. Gente, errou, a gente tem 20 e poucos anos de profissão. Erra, imagina quem tá começando, né? Tá consultando? Você consultou semana passada, mês passado, agora o doutor Vinícius, tá com a receita aí guardada. 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Pelo amor de Deus. 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Bom dia, dona Euripa.
4: Bom dia, Jane, bom dia. Passa um dia pra nós aí com o Bar da Esquina aí. Esqueci o nome do cantor.
3: Nando Moreno.
4: Bom dia.

0: no bar da esquina. Ah, vontade de prestar. Bom dia, Johnny. Quero participar do sorteio. Quero mandar um abraço aí pra todos os meus amigos do Caxangá. Pra minha patroa Valdira, pro seu Valderia também, seu patrão. Todo o pessoal que tá ouvindo a música, Zé Vaqueiro vai cantar pra você, viu? Laureni, um beijo, minha linda. Bom dia, Andressa.
1: Ô, amiga, não pergunta pra ele o que que ele tá querendo aprontar, não. Pergunta pra ele o que ele aprontou. Sabonete de motel, né, amigo?
0: Também não sei. Ele deve ir de algum lugar e chegou com cheiro de sabonete de motel. Odeio, viu, amigo? Eu não gosto de fofoca, então... Vai tocar ela agora. Ah, já tocou já essa mulher de motel? Não vai trocar agora, em seguida.
2: Oi, tudo bem? Deus abençoe nosso dia, minha amiga.
0: Bom dia, Chica!
2: Gostaria de pedir uma música, a sua escolha. Você faz muita falta, meu amor, quando não tá nesse programa, viu? Nossa, você não sabe. Você é a locutora preferida desta casa.
0: Obrigada,
2: um
0: meu amor.
2: Você. Deus abençoe grandemente sua vida e a da sua família, viu? Um cheiro, amada.
0: Um cheiro pra você, viu, minha querida Chica? Obrigada, meu amor. Cheiro pra você e pro Gonzaga, que eu não posso esquecer do meu ouvinte querido também, né?
3: Bom dia, minha amiga Johnny Cléia.
0: Bom dia.
3: Gostaria de pedir uma música da sua escolha e participar do sorteio. E logo, logo, tua mãe tá toda recuperada da cirurgia, com fé em Deus.
0: Graças a Deus. Nossa, já passou.
3: Uma guerreira.
0: Estou muito feliz, graças a Deus. Nossa Senhora, eu já estou 100% mil por hora, mas esses últimos 3 dias não foi fácil para mim, não, gente. Você tá doido? Bom dia, João Isabel.
4: Bom dia, Johnny Cleca, João Isabel da Silva. Johnny, passando hoje para participar do programa, quero pedir almoço de Johnny Severo. Qualquer um deles aí, eu ofereço para você, para todo mundo que estiver ouvindo o programa. Johnny, coloca meu nome no sorteio. Tchau e obrigado.
0: Tchau, obrigado. Aquele abraço, João Isabel. Bom dia, Terezinha, tudo bem?
5: Bom dia, Johnny, aqui é Terezinha, aqui da Vila Nova. Me manda aquela música... Jantar com Jesus, pra minha família, pra tu aí, pra quem tá escutando o programa. Então, bom dia, fica com Deus.
0: Obrigada, meu amor, fica com Deus também. Bom dia, Gilmara.
6: Bom dia, Jesus, que é pessoa. É, passa uma música aí de Bruno Marrone pra nós, Chora uma Rosa, e quero participar do sorteio.
0: Tá participando minha florzinha. Oi, Divina.
7: Oi, Johnny, bom dia, tudo bem com você?
0: Eu tô ótima, graças a Deus.
7: Eu mandei pra mim ouvir uma música do Hamilton Lelo, A Sua Escolha. E ofereci para vocês e para mim ouvir. Um abraço, fica com Deus, gata. Que Deus abençoe você e sua família.
0: Obrigada, minha gata. Um cheiro para você, viu, Divina Ferreira?
7: Oi, amiga, deixa eu te falar. E eu fiquei preocupada, pensei, uai, mas de repente ela saiu assim. Se você falou o motivo, mas eu acertei que eu não ouvi.
0: Não, amada, eu não tinha
7: mas
0: falado
7: que
0: o motivo,
7: bom,
0: não.
7: Tá de volta, tá tudo bem. Graças a Deus.
0: Graças a Deus, graças a Deus.
7: Então, um abraço com Deus.
0: A gente saiu, de repente saiu a cirurgia, a gente teve que fazer a cirurgia urgente, né? Mas graças a Deus, tá 100% mil, tá ali em casa. Já acabou de ganhar alta, a minha irmã acabou de avisar. Já tá ali em casa. Agora é só cuidar, né? Ter repouso, em nome de Jesus. Um beijo pra você, viu, Divina? Oi, Edemaire.
8: Bom dia, Johnny Cléia, tudo bem? Johnny, eu quero pedir uma música.
0: Eu tô ótima.
8: A sua escolha. Ofereço pra minha mãe Maria Antônia, meus 4 filhos, meus 2 netinhos, minhas irmãs, meus sobrinhos. Pra você e pra Dayara.
0: Obrigada, aquele abraço pra você, Ademaire. Beijo grande, bom dia, Gertrudes.
9: Bom dia, Johnny. Tudo bem com você, Johnny?
0: Eu tô
9: Johnny,
0: ótima.
9: Quero que você toque pra mim com Hélio Almeida, Meu Coração Chora. Ofereço especialmente pra você, pra me curtir, pra Piriguete lá em Porto Nacional, pra Emília em Porto Nacional, pra Baixinha no Supermercado Gaúcho, pra Karina aqui na Reunida 2, pra Dona Francisca e pra quem gostar da mesma. Um bom dia, uma boa quinta-feira, com muita paz, saúde, amor e felicidade.
0: Obrigada, minha princesa. Um beijo pra você, tá? Bom dia, Johnny, tudo bem? Quero ver um hino aí com a cantora Kailane, né? Passa lá em casa e oferecer pra todos os ouvintes. É Rosilene Lopes da Silva, aquele abraço. Oi, oi, oi.
10: Bom dia, Johnny Cléia.
0: Bom dia.
10: Você falta na rádio, Johnny Cléia? Eu queria pedir o amor.
0: Tô de volta.
10: Chitãozinho Chororó, tá bom?
0: Tá bom.
10: Ofereci a todos da rádio, pra meu esposo, tá bom? Eu tô aqui na Vila Nova, meu nome é Jusilene, tá? Chitãozinho Chororó, tá bom? Eu quero participar do sorteio.
0: Tá participando, minha princesa. Um beijo pra você, Jusilene Maria Medeiros. Bom dia, Leandro Pedacinho. Se anime, que hoje é quinta-feira, Leandro. Se anime. Bora prestar atenção nessa música que meu amigo pediu. Sabonete de motel. Não sei o que é isso, gente. Eu levo o meu.

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2: Oi, eu sou Letícia Leal e estamos de volta com o Momento Informação.
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2: Pra gente começar bem essa parte do programa, que tal uma dica rapidinha de saúde? É super importante a gente cuidar da mente e do corpo, né? Por exemplo, evitar o excesso de estresse emocional faz uma diferença enorme. Sabe, aquele estresse constante pode acabar afetando o coração, seu sono, a imunidade e até a saúde mental. Então, que tal aprender a controlar as emoções, procurar momentos de descanso e até experimentar umas técnicas de relaxamento? Cuidar da mente também protege o corpo, viu? E continua com a gente, porque já já, na próxima parte, o Momento Informação te traz umas dicas super práticas para sua casa. Não sai daí!
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3: 9:58.
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11: E aí, meu povo fofoqueiro, que alegria ter vocês aqui com a gente, no ar, para destrinchar o mundo das celebridades. E olha, já chegamos com uma bomba que tá dando o que falar nas rodas de conversa, viu?
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11: O cantor Alexandre Pires, esse ícone da nossa música, tá no meio de um rolo daqueles com a Polícia Federal. É isso mesmo, gente. O Alexandre Pires, que tem 50 anos, está sendo investigado por uma suspeita bem séria. Ele supostamente integra um esquema de lavagem de dinheiro, sabe? E o pior, esse esquema estaria ligado à venda ilegal. O bicho tá pegando. A Polícia Federal, como vocês sabem, não brinca em serviço. E a investigação tá a todo vapor pra desvendar todos os detalhes dessa história, que, olha, promete render muitos capítulos. A defesa do cantor, claro, já se manifestou, mas a gente ainda tá esperando pra ver os desdobramentos e o que mais vai surgir dessa trama. Fiquem ligados, porque o Fofocando não vai deixar escapar nenhum detalhe, hein? A gente volta já já com muito mais. Não saia daí!
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1: Vamos conferir as previsões para Libra, Escorpião e Sagitário.
0: Libra, Escorpião, Sagitário.
1: Para você, Libra, evite expectativas com parentes. Julgamentos confusos podem atrapalhar seu dia e trabalho, então analise sem emoção. Sua cor é rosa, número da sorte, 4.
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1: Escorpião, atenção com investimentos e recursos. Cuidado com o desperdício por negligência ou exageros e com trâmites, seja justo. Sua cor é azul e o número da sorte é 14.
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1: Sagitário, busque equilíbrio no relacionamento. A confusão pode gerar fofocas e julgamentos passados. Reflita. Sua cor é violeta e o número da sorte é 12. Daqui a pouco estaremos de volta com as previsões finais do Guia Astral. Não saia daí.
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0: Chitãozinho Chororó cantando sucesso por aqui, Frio da Solidão, passou por aqui também quem, Johnny? Passou Léo Magalhães, Cama Separada, Rick Solo, Morrer de Amor. É, Amado Batista, só Moda Cachorra passou por aqui, hein? Vocês estão que estão hoje, né? Não, cara, essa notícia, pelo amor de Deus. Bom dia, deixa eu ver, Dorvalino Luiz Monteiro, ele perdeu a sua carteira contendo todos os documentos pessoais, tá, gente? Se você, caso alguém encontrou, por gentileza, ligar aí ou mandar mensagem no WhatsApp 62 98249 8086. 62 98249 8086, tá? Ou manda mensagem aqui pra gente na rádio que a gente entra em contato com eles, tá bom? Bom dia, Helena, tudo bem?
1: Oi, como é que você tá, querida? Passando aqui pra falar um bom dia pra você, meu amor.
0: Bom dia, minha flor.
1: Tô no celular, sai do lugar. Pois. Ai, é, Deus. Tia, não, então tá bom, tá tudo certo aí com você, né? Passa aquela música pra mim, do... Como é que fala? Ah, esqueci. Pode ser o Correndo Mandiocal aí pra mim, que eu queria outra, mas não tô lembrado do nome. Então tá bom, coloca meu nome no sorteio, que é Helena de Souza, Dantas, Cristo Rei.
0: Tá, tchau. No sorteio, meu amor, um beijo pra você, bom dia.
2: Boa tarde, Daniela, de onde é? Mas se você é na sua família, meu irmão, tudo bom? Com nós, mas sem nós.
0: Estamos todo mundo bem, graças a Deus.
2: Menor e meus netos. Quinto, minha linda, de onde é? Menino, essa música aí do cantor aí, Rick Renner, eu fiquei sabendo que ele morreu, não sei se foi o Rick ou foi o Renner.
0: O Rick, o Moreno.
2: Não sei, negou a ganqueta de um avião.
0: Sim, né? Infelizmente se foi.
2: Cantorzão. Castanejão bom, hein? Que a dupla, eu gosto aqui dessas músicas dele demais, né, conta. E como é que vocês conheceu aí a família toda geral, a sua aí, tudo bom, minha linda? Nós conheceu bem, graças a Deus. E com Deus nós estamos com ele, tá bom? Um beijo.
0: Um abraço pra você, meu amigo José Wilson. Beijo no teu coração, meu querido, tá? Aquele abraço, obrigado pela sintonia, tá? Tá aí sempre ligadinho na Rádio Conte. Infelizmente perdemos, né? Nosso Rick. A dupla Rick Renner, né? É, foi um acidente de helicóptero, correu ele, morreu mais que umas 4, foi 5 pessoas, a gente. Eu quase não fico vendo, gente, as informações, porque a gente fica tão abalado, né? É horrível. É ruim. Bom dia, Johnny. Quero participar do sorteio. Valmira tá participando. Olá, bom dia. Quem fala comigo?
3: Bom dia. Pra nós. Nós está aqui, no setor oeste aqui. Aqui é o Zé Belisco. Estamos na escuta aqui. Hoje eu tô folgado. Aí eu tô de boa, tranquilo. É, vê se tu acha uma musiquinha ali pra passar pros povos ali, pra todos que estão de menor escuta ali. Minha patroa aqui, dona Elis Regina. Nós estamos por cá, de boa. Então, um bom programa pra você. Então, até mais.
0: Até mais, muito obrigada pelo carinho, tá bom? Um beijo grande. Eu vou faturar, a gente já volta, mas eu já volto falando aqui porque tem promoção especial lá no Supermercado Modelo, tá? 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Se prepara, eu já vou faturar e já volto com ela, é rapidão.
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5: 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É a música, gente.
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2: E estamos de volta. Que legal ter você por aqui acompanhando a gente. Eu sou Letícia Leal e nesta parte do programa o assunto é daqueles que a gente adora, sabe? Dica boa para casa para facilitar o dia a dia. Vem comigo.
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2: Olha só. Para começar, que tal organizar seus produtos por tipo de uso? Separar direitinho os itens de limpeza, higiene e cozinha faz uma diferença enorme, viu? Facilita demais encontrar tudo rapidinho e evita aquela bagunça nos armários. E falando em organização, arrumar os alimentos da forma certa é fundamental. Ajuda na conservação e manda o desperdício para longe. Produtos abertos, por exemplo, sempre bem fechados e no lugar certo. E claro, sempre de olho nas datas de validade, para manter a segurança da sua família. Uma despensa organizada, ah, isso sim que é vida! Para finalizar, uma dica rápida e que faz a diferença. Limpe os cantinhos do teto regularmente. Teias de aranha e poeira aparecem e deixam o ambiente com aquela aparência de descuido, né? Fica a dica! E essas foram as nossas dicas para você deixar a casa ainda mais funcional e gostosa. O Momento Informação fica por aqui nesta parte, mas a programação da rádio continua com muita coisa boa para você. Eu sou Letícia Leal e a gente se encontra de novo no próximo Momento Informação. Um beijão e até lá!
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4: 10h38.
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1: E a dica de agora é super importante para a gente ajudar nossos pequenos a crescerem independentes, viu? À medida que eles crescem, percebem que são indivíduos separados, não uma extensão nossa. E com essa identidade, gente, vem a vontade de fazer as coisas sozinhos. É difícil, né? O cuidado muda, mas é essencial. Se você pedir para ele fazer algo, espere até que ele termine, mesmo que demore. Lá pelos 3 aninhos, ele já pode separar a própria roupa e até colocar no cesto de roupa suja. Coisas simples que fazem toda a diferença no futuro. Que delícia de papo, né? Mamães e papais, que bom ter vocês aqui com a gente. Um beijo enorme no coração de cada um. E continuem ligadinhos na programação pra gente se encontrar de novo, tá bom? Até a próxima.
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2: 10h42, eu tenho que voltar a atender meu povo querido aqui. Bom dia, Lourdes, tudo bem?
3: Dia, Johnny Clay, a Lourdes Dias. Toca música pra nós, com gine, geno, osso duro de iruê. Oferecer a vocês da Rádio Conte, a toda a minha família, e uma ótima quinta-feira abençoada e protegida por Deus.
2: Obrigada, minha linda. Aquele abraço pra você. Bom dia, dona Lídia.
4: Bom dia, minha gata cheirosa. Roda uma modona aí, a sua escolha pra nós ouvir.
2: Obrigada.
4: Aqui. E que Deus abençoe o nosso dia.
2: Amém, meu amor. Da senhora também, bom dia.
5: Bom dia, Johnny. Tudo bem? Johnny, eu quero uma música de Kirine, da filha. Ofereço pra meus filhos, meus netos, meus dois bisnetinhos, pra você, pra Yara, pra Poliano e pra Angela na Fazenda Santa Lúcia. Quero participar do sorteio.
2: Tá participando, meu amor. Bom dia, Elisa. Tudo bem?
6: Bom dia, Johnny Sleia, pessoal da Conte, Elisa Regina. Queria pedir a música com Rick Renner, Ao Lado de Deus, só para ouvir. E foi bem gostada mesmo. E uma manhã abençoada a todos vocês e um bom dia.
2: Obrigada, minha princesa. Para você também, bom dia, Francisca. Tudo bem?
7: Bom dia, Johnny Clemora, Samaritana. Tudo bem?
2: Graças a Deus,
7: bem.
2: Sim,
7: está bem por aqui. Soube, né, do acidente da minha menina, né, já chegou, está aqui em casa. Essa noite é mais nova, já da noite. Está aqui em casa, tudo na paz, graças a Deus. Mandando no sorteio.
2: Graças a Deus.
7: E manda aquele menino para mim, 11 horas, saudado e ferido. Eu me vi aqui para Miriam, para Andressa, para Vinícius, para Rian, para Solomir, como ela é. E pro Geni, pra Getúlio, e pra ti, pra quem tiver ligado na Rádio Conte, fica assim, bom dia e boa sorte.
2: Obrigada, minha princesa, aquele abraço pra você, viu, Francisca, beijo grande, bom dia, bom dia. Ó, o que a Vânia mandou ali. Olha, gente.
8: Amiga, bora fazer faxina.
2: Olha.
8: Tô faxinando hoje, mas eu acho que essa cerveja tá estragada.
2: Ela tá estragada, tá muito branca. Aí ela.
8: Tem que tomar ela pra não perder.
2: A Vânia mandou que esse tipo de faxina eu quero fazer, minha amiga. Pode ter certeza. Um cheiro pra você, minha gatinha. Tá ligado na Rádio Conte. Tu vê a faxina que ela mandou aqui, gente, armaria. Tipo de faxina que eu quero fazer. Francilene, bom dia, minha gata. Bom dia, Ana Lídia. Tudo bem?
9: Fica pra nós. Vou mandar a Yara Azevedo pra nós.
2: Bom dia, Mozeilda.
10: Bom dia, John. Manda pra nós aí, Rina Raio, sua escolha. Para todos os seus ouvintes e para nós aqui no Lago Grande. Bora embora, amiga.
2: Vamos que vamos, tô por aqui. Bom dia, Bruno. Tudo bem com você, Bruno?
11: Bom dia, Johnny. Aqui é o Bruno. Johnny, queria pedir uma música para essa escolha. Quero oferecer para mim, para minha mãe, para minha avó e para minha tia dele. Bota o meu nome do solteiro, morena do cabelo cachado. Bom dia.
2: Bom dia, bom dia. Ele mandou aqui, ó, Silvano Salles, Volta Amor. Pode deixar que eu vou mandar para você. Tem ela com o Silvano Salles, tem ela com o Tyrone. Eu mando para você depois do gospel, tá, Bruno? Um beijo pra você, meu gato. Oi, Terezinha, tudo bem, dona Terezinha?
12: Bom dia, do ouvinte da Conte. Bom dia, Johnny Clé, bom dia, Dayara. Como é que tá pra mim? Só vai pra nós ouvir aí. Borboleta pintadinha. Feliz pra todos que estiver curtindo a Conte.

0: Minha linda.
1: Oi, amiga, bom dia, tudo bem?
0: Bom dia, tudo jóia, amiga.
1: Graças a Deus correu tudo bem, nasceu o Jesus, sua mãe, deu certo, né? E vai dando certo cada vez
0: Sim,
1: mais,
0: graças
1: né?
0: a Deus.
1: Tanto você como para toda a sua família. Em nome do Senhor Jesus. Amiga, tem que cuidar. Você já sabe o motivo de eu estar participando nessas horas, né? Amiga, roda para nós, não vou nem escolher mais, roda para nós, um Adinando morando a sua escolha. Aí das boas e der tempo ainda também, né? E ofereço para todos. Cheira, amiga.
0: Um cheiro pra você, Maria Ribeiro. Beijo no teu coração, meu amor. Jonathan, na escuta, abraço pra você. Aquele abraço, Irene Haas. Miriam, diga,
2: Bom
0: minha querida.
2: Bom dia, Johnny Clare. Tudo bem, minha princesinha?
0: Tudo jóia, minha
2: cabelinhos
0: gata.
2: Cacheados. Eita, Johnny, tenho um carinho muito grande por ti. Posso falar umas quantas vezes, viu, minha gata?
0: Obrigada,
2: Sempre
0: meu amor.
2: Tenho um carinho grande por você, viu? Tá bom? Aí eu quero uma música, se tu puder tocar pra mim, se der tempo. Tu toca aquela, A Filha do Caminhoneiro. A oferece para Luiz, Andressa, John, Bartolomeu, Rian, Dona Francisca, seu Melé, o velho Chico, a mãe do velho Chico, seu Juvenil, e simplesmente para você, tá, minha gata? Tá bom? E põe meu nome só aí, Miriam Lodelina pra copo. A minha princesa tá aqui, Fernandinha. Só lhe dando uma lavadinha nas roupas. Já fiz a compra da pequenininha, da princesinha, logo, logo vem ao mundo, né? Tá indo aí.
0: Alguém, Maria Eduarda, vem ao mundo, né? Um beijo para você, tá bom, Miriam? Maria Eduarda, o nome da neném, né? Bom dia, Angelina. Bom dia, minha amiga Alcides Arma, aquele abraço.
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4: Vamos conferir agora as previsões finais do zodíaco.
3: Capricórnio, Aquário, Peixes.
4: Capricórnio, o trabalho é confuso. Analise com realidade. Interaja de forma saudável e ética. Cor, verde. Sorte, 60.
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4: Aquário, baixa autoestima atrapalha. Evite comparações que desgastam amigos e afetos. Desafios financeiros? Seja ético. Cor, bege. Sorte, 45.
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4: E peixes, hein? Atenção, ou você descobre mentiras ou está mentindo. Cenário confuso cresce. Seja sincero para agir com ética e congruência. Cor, coral. Sorte, 15. Muito obrigada pela companhia. Espero você no próximo programa, com novas previsões e muita energia. Até a próxima.
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2: E a gente tá de volta, viu? Que energia boa no nosso Novelas, com a sua Andressa Pires. Prepara o coração que a gente vai mergulhar nas emoções de quem ama, cuida. Neste capítulo, a Dora aceita ajudar Adriana contra os Brandão, admirando sua força. Nancy se preocupa com Liris. Ulisses confessa a Carolina que Fábia não o ama. César sonha com o pai. Bia sugere procurar Otoniel. Felipe sente falta de Ulisses. Tiago indica a Ingrid que pode se acertar com a nova sócia. Pilar não gosta do pedido de casamento de Rafael a Andrea. Ulisses flagra Liris mexendo nas coisas dos Brandão. Que capítulo, meus amores! Cheio de emoção e reviravoltas. Não dá pra perder o que vem por aí. Obrigada pela sua sintonia, viu? A gente se encontra na próxima edição do Novelas. Um beijo enorme e até lá!
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já marcou na sua agenda? É domingo agora, você tem um compromisso marcado com a galera, o pessoal da Igreja Evangélica Luterana, tá? Se você pensa em comer aquele churrasco dele, Jônico, eu gosto de uma comida bem temperada, um churrasco no ponto, maionese, arroz, feijão tropeiro, não só de falar, eu tô salivando porque eu já fui, gente, nessa festa. Tudo que vender lá, bolo, pudim, vocês podem rematar com o maior carinho do mundo. E de verdade, Jônico, eu vou ter preocupação, vai não, meu amor, você vai ficar com medo de dividir as coisas, tão gostosa que é. Dá só um pedacinho mesmo, assim, pra poder você ficar uma semana comendo, tá? A programação é a seguinte, gente, essa festa é dia 27 agora, tá? Tem churrasco bem preparado pra você, com muito carinho. Às 9 horas começa o culto cristão e depois tem a hora de confraternizar, né? Tem almoço com churrasco, acompanhamento, bebidas em geral, muita alegria, muita festa. E vai ter eles cantando, ó. Forrozão Conquista fazendo essa festa. Essa turma aí que alegra, essa dupla aí, os Feras do Forró. É dia 27 de setembro agora, tá? Não esquece. Tá na Rua 1, número 67, no Setor Norte, aqui em Vila Rica, tá, gente? Chame a família, convide os amigos e vem viver esse momento de fé, comunhão, muita comida boa e muita música também, tá? Dia 27 de setembro agora. Todo mundo tem um encontro marcado. É, festa que vai bombar, você pode ter certeza. E é claro que eu vou estar marcando presença lá em nome do Senhor Jesus, né? Já fui uma vez, gente, não pode perder não, viu? Pensa na festa boa lá, você tá doido. Comida daquelas meninas, tudo bem cuidado, banheiro. Gente, no dia que eu fui no banheiro, tinha até absorvente, tinha tudo pra galera cuidar, pra galera se cuidar. Guardanapo, coisa mais linda do mundo, tá bem organizado mesmo. Então, se você ainda não foi, você é o nosso convidado especial, tá? Pra essa

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9: 11 horas e 1 minuto, vamos começar o nosso momento especial, momento gospel. Antes, eu quero atender aqui as últimas aqui da programação, antes de começar o gospel. Bom dia!
10: Dani Cleia, eu quero participar do programa, do sorteio, tá? Coloca meu nome aí.
9: Tá participando, minha linda. Amanhã tem sorteio, tá? Dona Leni Pidge, Leni de Oliveira, né? Aquele abraço.
11: E ontem eu participei do sorteio, Dani. Bom dia pra você, bom dia pra todos. Boa quinta-feira. Fica com Deus.
9: Com Deus também, minha querida. Dona Isabel Crispina, eu atendi a Leni de Oliveira. Agora, Inês, tudo bem?
12: Bom dia, Johnny. Aí, tudo bem?
9: Eu tô ótima.
12: Rosa música, o dia que eu saí de casa, não sei quem canta, não.
9: Zezé de Camargo.
12: Só pra mim curtir mesmo.
9: Mando já pra você depois do gospel, minha flor.
13: Bom dia, Johnny. Eu
9: bom dia.
13: A programação gospel pra todos que gostaram aqui no Projeto Caxangá.
9: Beleza, minha querida Elisete, aquele abraço. Eu tô com muita música pra tocar pra vocês ainda, vocês me perdoem, porque a gente tem 4 horas de programa e é muita gente pra falar pra vocês. A gente não consegue tocar todas as músicas, né? Infelizmente, mas eu fico muito feliz de vocês participar, tá? Voz da Verdade ou Escudo?

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3: 11:29.

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9: 11 horas e 31 minutos, 11:31 agora.

Tem a programação pra você aí também esse final de semana, dia 27. 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Às 13 horas tem o início do torneio de bocha e futebol society também. A tarde segue com leilões, muita festa boa, forrozão sem ressaca. Tem premiação da soma das inscrições aqui. Premiação de bocha é R$500, mais a soma de 50% da inscrição em primeiro lugar. 30% o segundo e 40% e 20%, né, de Oricleia, o terceiro. A premiação do Futebol Society é a soma de R$1.000, né? Mais 50% das inscrições, primeiro lugar e segundo lugar 30% e terceiro lugar 20%. 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É dia 27 de setembro agora, domingo agora. 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

Me lembra, faz de mim o que quiser. Mastruz com Leite cantando sucesso pra você, me usa aqui no nosso Bom Dia Coach. Vou ficando por aqui, 11 horas e 40 minutos. Amanhã eu tô de volta, se Deus permitir, às 8 em ponto aqui no Bom Dia. Obrigado por essa audiência maravilhosa. Hoje, como sempre, sempre uma participação. Não toquei nem a metade da música de vocês, que eu não consigo. Mas eu vou deixar tocando aqui, tá bom, meus amores? Um beijo, até amanhã, se Deus quiser. Tenham todos uma ótima quinta-feira. Fui!

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3: Meio-dia e 58.
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0: gostou, levanta a mão nesse me faz barulho.
1: Faz barulho pro Eduardo Costa! Muito obrigado!
0: Poxa, ficou lindo, hein?
1: Ficou lindo, cara. Ficou lindo.

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2: 1:39.
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18 horas. Mande mensagem no WhatsApp 66-3554-2266. 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
5: 2:18.
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14h24. Domingo, você tem encontro marcado, dia 27 de setembro. Você, a comunidade Nossa Senhora da Salete, na Agroville IP, convida todos para uma grandiosa festa do padroeiro. A programação começa às 10 horas com a Santa Missa, 12 horas almoço com churrasco, saladas e bebidas em geral, 13 horas do início do torneio de Boche Futebol Society. A tarde segue com leilões e show ao vivo com forrozão sem ressaca. Premiações da Bocha somam as inscrições mais R$ 500, que serão divididas com 50% para o primeiro lugar, 30% para o segundo lugar, 20% para o terceiro lugar. E a premiação do Futebol Society soma as inscrições mais R$ 1.000, que serão divididas em 50% primeiro lugar, 30% segundo e 20% terceiro lugar. Vem prestigiar essa grande festa com o apoio ao vereador Lázaro Gonçalves e Grupo Progresso Serviços. 14h25. Voltamos já.

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1: 2:58.
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11: Fala, galera do Autodicas. Chegando junto, sou Lineu Silva e é uma alegria ter você por aqui nesta primeira parte do nosso programa. A dica de agora vale ouro pro seu possante, o motor. Ele é o coração do carro e precisa de atenção preventiva. Fique de olho nos limites de quilometragem de óleo e filtros, indicados nas etiquetas do para-brisa. Faça as trocas no tempo certo, usando produtos de boa procedência. Evite filtros e óleos duvidosos, para não comprometer o propulsor, viu? Verifique o nível do óleo com a vareta, motor frio, entre o máximo e o mínimo. Se não estiver, procure uma oficina.

0: 15h02. Foi o seu Dorvalino, Luiz Monteiro Santos, perdeu sua carteira com todos os seus documentos. Caso alguém vier encontrar, deixe aqui na rádio ou entre em contato no 62 982 49 80 86, tá? Seu Dorvalino Luiz Monteiro. 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Quero mandar uma boa tarde pro Gil Gomes, lá de Cachoeiras de Goiás. É, Gil, o Gil tá muito triste ainda com a nossa perca que tivemos essa semana. Deus conforte os corações de todos. A Débora Rita também tá aqui. Boa tarde, Débora. Tudo bem? Poliana, toca a música da Manu Batidão pra mim, a sua escolha. Tá bom, Débora. Eu espero que você goste. Eu escolhi a Sentir, tá? Eu gosto dela, ela é muito boa. E aguardamos vocês no 66-3554-2266. Chegou aqui também Samuel Pacheco. Boa tarde, Samuel. Tudo bem com você, meu amigo?
1: Boa tarde, Juliana. Joia. Dá pra nós duas ideias aí com Rod Hot Boys. Uma com o neném do papai. Uhum. E a outra aí pode ser Papá. Duas músicas aí pra nós.
0: Tá, ok. Uma tarde. Obrigada, Samuel. E voltamos já, tá?

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10: Thiago Jonas.

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3: 3:37.
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1: Alô, alô, moçada que acompanha o Agronejo. Que bom ter você com a gente para mais uma edição do nosso programa. É um prazer enorme estar na sua companhia, seja onde você estiver.
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1: E para começar a nossa primeira parte, já vamos direto para um assunto que está movimentando o setor de lácteos. Afinal, o agronegócio não para e a gente está aqui para te deixar por dentro de tudo que impacta a produção e o consumo.
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1: Olha só que interessante. A demanda crescente por produtos com alto teor de proteínas, essa mudança, segundo análises do setor, é impulsionada principalmente por novos hábitos do consumidor. É o whey protein, por exemplo, não só nas academias, mas ganhando espaço nas prateleiras dos supermercados, mostrando que a busca por uma alimentação mais saudável e funcional está remodelando o mercado. As empresas estão se adaptando rápido, investindo em tecnologia e novos produtos para atender a essa preferência que veio para ficar. Um cenário que exige muita atenção e inovação dos produtores e da indústria para se manterem competitivos e relevantes. É a força do agronegócio se reinventando e mostrando sua capacidade de se adaptar às novas tendências.
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1: E com essa notícia que agita o mundo dos lácteos, a gente encerra a nossa primeira parte do Agronejo. Mas não sai daí não, que tem muito mais informação importante vindo por aí. Fique ligado na nossa programação.
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1: Alô, alô, moçada que acompanha o Agronejo. Que bom ter você com a gente para mais uma edição do nosso programa. É um prazer enorme estar na sua companhia, seja onde você estiver.
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1: E para começar a nossa primeira parte, já vamos direto para um assunto que está movimentando o setor de lácteos. Afinal, o agronegócio não para e a gente está aqui para te deixar por dentro de tudo que impacta a produção e o consumo.
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1: Olha só que interessante. A demanda crescente por produtos com alto teor de proteínas, essa mudança, segundo análises do setor, é impulsionada principalmente por novos hábitos do consumidor. É o whey protein, por exemplo, não só nas academias, mas ganhando espaço nas prateleiras dos supermercados, mostrando que a busca por uma alimentação mais saudável e funcional está remodelando o mercado. As empresas estão se adaptando rápido, investindo em tecnologia e novos produtos para atender a essa preferência que veio para ficar. Um cenário que exige muita atenção e inovação dos produtores e da indústria para se manterem competitivos e relevantes. É a força do agronegócio se reinventando e mostrando sua capacidade de se adaptar às novas tendências.
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1: E com essa notícia que agita o mundo dos lácteos, a gente encerra a nossa primeira parte do Agronejo. Mas não sai daí não, que tem muito mais informação importante vindo por aí. Fique ligado na nossa programação.
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muito boa tarde. Agora são 18 horas, 15 horas e 49 minutos. 15h49, tá estranhando, né? A Poliana precisou dar um pulinho ali, eu tô por cá, então a gente vai levando para você a informação através das ondas sonoras da Rádio Conde 101,5.

0: inscrito no programa Vem com a Gente e você pode participar conosco, pedir o seu modão. Olha só, para você que está se preparando, não tem o que fazer no final de semana, vem aí um domingo especial em Vila Rica. No dia 27 de setembro, a Congregação Emanuel, Igreja Evangélica Luterana do Brasil, convida você e toda a sua família para um grande churrasco preparado com muito carinho. A programação começa às 9 horas com culto cristão e depois é hora de confraternizar. Terá almoço com churrascos e acompanhamentos, bebidas em geral, muita alegria e festa. A festa continua à tarde, com a tarde dançante, com a banda Forró Conquista, os Feras do Forró. 27 de setembro, próximo domingo, rua 1, número 67, setor norte, aqui em Vila Rica. Chame a família, convide os amigos e venha viver esse momento de fé, comunhão, boa comida e muita música. Dia 27 de setembro, todo mundo tem um encontro marcado com churrasco na Congregação Emanuel. Muito boa tarde, meu amigo Vicente. Como é que você tá, meu amigo Enxada Cega? Fala comigo, boa tarde.
1: Boa tarde, minha amiga Poliana. Eu chegando aí para deixar meu forte abraço a todo o Rádio 20. Gostaria de ouvir Amado Batista, Foi um Sonho. Mandar para todos Enxada Cega aí que tá de plantão aí, né, Poliana? Nessa tarde boa, fresquinha, gostosa, hein? Fazer igual você fala, vamos aumentar o volume do rádio aí. Tô por cá, 100% e 1000 por hora.
0: Aumente o volume.
1: A Johnny já pegou esse ditadozinho, 100% e 1000 por hora, viu?
0: Beleza, meu amigo Vicente, tá ligado comigo? Deixa eu ver se eu localizo essa música, hein? Com Amado Batista, Foi um Sonho. Foi um Sonho, cadê? São 15 horas e 51 minutos. Amado Batista, Foi Só um Sonho, música boa. Francilene Mendes está ligada comigo também, boa tarde, obrigado pelo carinho da audiência. Samuel Pacheco, fala comigo, boa tarde.
2: Fala, quebra-gai, tu já chega aí do nada.
0: Acabou a energia. Pois é, acabou a energia aqui.
2: Gustavo Lima, retrovisor.
0: Retrovisor. Ricardo
2: Cega tá aí, dando uma lua da graça, hein, Vicente, agora.
0: Tá
2: apareceu.
0: Tá capinando ninguém, hein? Tá capinando ninguém. Falou, obrigado, meu amigo Samuel Pacheco. Pois é, acabou a energia aqui no estúdio. Aí a Poliana teve que dar um pulinho ali, cuidar do filho. Mas já ela tá de volta. Enquanto isso, eu vou bagunçando, estragando o programa dela, tá? 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Peça já o seu bom dia, boa tarde, que bom dia, boa tarde, né? Bom dia, quem morreu cedo já tá duro, hein? Vambora, 15h53, Amado Batista, Foi Só um Sonho, Gustavo Lima, retrovisor e depois Henrique e Juliano, carta aberta para os corações apaixonados, muito boa tarde.

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1: E aí, turma do Agronejo. Pra gente seguir em frente aqui na nossa programação, vamos direto para as informações que movimentam o campo. O agronegócio que não para.
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1: E olha que notícia boa pros cafeicultores e pra quem não dispensa uma xícara, hein? A Associação Brasileira da Indústria de Café está com uma previsão bem animadora.
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1: O consumo de café aqui no nosso Brasilzão deve dar um salto de 2,5% em 2026, se a gente comparar com o ano anterior. Isso significa que a gente pode chegar a consumir 21,9 milhões de sacas de 60 quilos. Um mercado em expansão, mostrando a força e a tradição do nosso café, que continua conquistando o paladar de todo mundo. É o agro movendo a economia e o nosso dia a dia.
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1: Essa é a informação fresquinha que a gente trouxe para você aqui no Agronejo. A gente segue por aqui, com muito mais agronegócio na medida certa para você. Não saia daí, viu? Até já!
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1: E aí, galera motorizada? Lineu Silva de volta com vocês aqui no Autodicas para mais uma parte cheia de informação. A gente vai falar sobre um item essencial, o alarme automotivo. Você sabia que eles não são todos iguais? Pois é, tem o perimétrico, que dispara ao tentar abrir as portas, e o volumétrico, que detecta até movimento dentro do carro, mesmo com as portas fechadas. Importantíssimo para sua segurança.

0: Muito bem, agora são exatamente 16 horas e 9 minutos, 16 e 9, na tarde gostosa, tá com tempo de chuva, né? O tempo tá preparado aqui, daqui a pouquinho deve cair água aqui nas proximidades da Rádio Conte 101,5. 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Deixa eu atender a participação, quem está ligada comigo, a Miriam lá do Caxangá. Muito boa tarde, Miriam.
1: Ô, Gilmarzinho, boa tarde, tudo bem?
0: Boa
1: hoje é
0: tarde.
1: Tudo, meu amigão.
0: Tô quebrando
1: pois
0: galho
1: é,
0: aqui.
1: Pois é, que bom, né? Ô, Gilmarzinho, você toca aquela música pra mim? Giovanni Severo vai galopando, oferece pra Heloísa, Andressa, Adriano, Bartolomeu, o Rian, a Dona Francisca, o Melé, o Velho Chico, a mãe do Velho Chico. E sempre amendo pra você, meu amigão. E do mais, tá ouvindo a Rádio Conte. E a minha filha, que tá aqui junto comigo aqui, curtindo
0: coisa
1: feriadinho,
0: boa.
1: Né? Aí eu queria essa música aí, meu amigão. E ofereci totalmente pra você, tá bom? E
0: beleza.
1: Põe meu nome solto aí, Miriam Aldelina Tocó.
0: Obrigado, Miriam, pelo carinho da audiência. Vamos de música boa. Primeiro quem canta é Rick Renner, Quarto de Motel. Depois Giovanni Severo, Vai Galopando, Lambaçaia. E Bode Splash. Já eu volto agora, 16h13.

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5: 4 e 18.
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Muito bem, agora são 16 horas e 28 minutos, 16 e 28, quase 4 e meia da tarde desta quinta-feira, amanhã, sexta-feira abençoada. Lembrando que hoje tem rodada do Quarentão, né? Lá na... no estádio Niceia de Moraes. É o jogo da velharada. 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Deixa eu atender participação, quem tá ligado comigo, meu amigo Capu. Boa tarde, Gilmar Alves, roda com Gilberto e Gilmar, assino com X para todos os ouvintes, para você, obrigado. Tenha uma ótima tarde a todos. Obrigado, meu amigo Capu. Deixa eu mandar uma moda pro Gervásio lá no projeto de assentamento IP também. A Marli tá ligadinha comigo, muito obrigado pelo carinho da audiência. Grande tá ligado também, bom dia meu amigo Isaac Cassiota, popular Tiririca, tá ligado comigo. Lembrando que sem ser esse domingo, no outro nós teremos eleições para deputado, primeira ordem de votação aí, tá? Deputado federal, deputado estadual, aí você vota para dois senadores, dois votos para senadores, governador do estado e, por último, para presidente da república. Não deixe se levar por falsas promessas ou por alguém que está te dando dinheiro aí para comprar seu voto. Não venda sua dignidade. Analise, tem horário eleitoral gratuito para você acompanhar. Analise a história do seu político, o histórico do seu político para você escolher e não sofrer por 4 anos, tá? Escolha bem o seu deputado federal, estadual, governador e também senadores e presidente da república. No domingo, dia 4, 16h31, canta bonito, Gustavo Lima, assino com X, Cristi, deixa eu ver aqui, Dino Franco e Moraí, a Sementinha, e depois canta Renan e Raí, de qualquer jeito, modão boa, agora 16h31.

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Muito bem, agora 16 horas e 45 minutos, mais conhecido como 4h45 da tarde desta quinta-feira. Final de semana tá bem aí, batendo na porta, né? Amanhã já é sexta-feira. 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Muito bem, agora são 16h46, se você vive reclamando daquela dor na coluna, sente dor no joelho, desconforto nos ombros ou até aquela dor nas pernas na hora de caminhar, e sabe aquela dificuldade, aquela dorzinha chata quando vai levantar? 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Muito boa tarde para você que está ligadinho aqui na zona urbana, na zona rural. Muito obrigado pelo carinho da audiência. Alguns lugares, né, já está chovendo aqui pro rumo do Bom Jesus, aqui pelo menos o tempo muito fechado. Que Deus abençoe você hoje e sempre. Muito boa tarde para você que está ligado. Deixa eu ver se tem participação aqui no nosso programa Vem Com A Gente. Mandar moda pro meu amigo Clacir José Pedroso, tá ligado comigo. O Seu Toqueto, obrigado Seu Toqueto pelo carinho da audiência. Vamos de música boa? Chico Rei e Paraná, Enquanto a Chuva Cai, música linda. Depois, Milionário José Rico, Do Mundo Nada Se Leva. Ricker e Renner, Saudade Pesada. Muito boa tarde, 18h48. Não 18, né?

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3: 4:59.
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Muito bem, 17 horas e 2 minutos, 5 e 2 da tarde desta quinta-feira. Quinta-feira, um clima agora gostoso, né? Preparando aí para a chuva, espero que a chuva chegue de verdade. Tomara que chova de verdade, né? Para dar uma melhorada aí nas águas e melhorar o capim também. 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Olha só para você, meu amigo, minha amiga, este final de semana tem festa na comunidade Nossa Senhora da Salete, tá? Tem festa lá, daqui a pouquinho eu vou trazer para você a premiação das competições. Mas de dia 3 a dia 12 de outubro acontece a festa em louvor à Nossa Senhora de Aparecida. Nós temos a igreja lá da Vila Nova, Igreja Nossa Senhora Aparecida. Rogai por nós, Mãe Santa de Deus. A programação do dia 3 ao dia 10, das 8 às 10, novena nas casas dos devotos. No dia 9, sexta-feira, dia da família com Nossa Senhora Aparecida. Às 19h30, Santa Missa, 21h, quermesse e leilões. No dia, às 22h, até às 0h, show com banda local na comunidade Nossa Senhora Aparecida, lá no bairro Vila Nova. No dia 10, no sábado, tem missa às 19h30, às 21h, quermesse e leilões. 22h, 23h, tem show nacional católico com Rodrigo Torres. 23h30, à 1h, show com a banda Forró Conquista e banda Nossa Terra, lá na comunidade Nossa Senhora Aparecida. No dia 11, domingo, às 10h, Santa Missa, tradicional almoço com churrasco, às 13h às 15h, leilões, show com banda Nossa Terra e Forró Conquista, comunidade Nossa Senhora Aparecida. Dia 12, segunda-feira, carreata com a imagem de Nossa Senhora Aparecida pelas principais ruas da cidade. Às 9h, missa solene em louvor a Nossa Senhora Aparecida na comunidade Nossa Senhora Aparecida, no bairro Vila Nova. Portanto, programe aí show nacional com Rodrigo Torres no dia 10, sábado 10 de outubro. São 17h05. Moda boa, agora é hora de modão, né? Hora de modão. Vamos trazer aqui com Rio Negro e Solimões, Chora Viola, depois Mato Grosso e Matias, por ela, Mike Lian, Armadilha. 17h05.

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10: Muito bem, agora são 17 horas 22 minutos, 17 e 22. Olha só para você que não tem programação para esse final de semana. A comunidade Nossa Senhora da Salete, lá na Agrovila do projeto de assentamento IP, convida você e sua família para a festa no domingo, dia 27, às 10 horas, Santa Missa, 12 horas, almoço com churrasco, saladas e bebidas, 13 horas, início do torneio de bocha e também de futebol society. A tarde segue com leilões e show ao vivo com forrozão sem ressaca. A premiação da bocha, o valor das inscrições, mais R$500. Aí o primeiro lugar leva 50%, o segundo 30% e o terceiro 20%. Premiação do futebol, a soma das inscrições, mais R$1.000. Serão divididos em 50% para o primeiro lugar, 30% para o terceiro e 20% para o segundo. Venha prestigiar, será uma grande festa. 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Deixa eu atender a participação. A Divina Ferreira está ligada comigo, meu amigo Naldo Maranhense também. Fala comigo, Naldo. Boa tarde.
11: Boa tarde, Ponte. Boa tarde, Poliano. Poliano, boa tarde para nós. Depois você mandou a sua escolha. Feliz para você da Raita, estou gostando mesmo. Tchau e obrigado.
10: Tchau, obrigado. Vou colocar para você, Naldo, sonhando com Rick e Renner, saudoso Ricker. Divina Ferreira está ligada comigo. Muito boa tarde, Divina.
12: Hoje uma boa tarde. Tudo bem com você?
10: Tudo ótimo.
12: Uma roda aí pra me ouvir com o de Paulinho, Paulino, o ladrão. e ofereci para vocês, para me ouvir.
10: Beleza, um abraço, obrigado. Que Deus abençoe você, dona Divina. Samuel Pacheco tá ligado comigo. Boa tarde.
4: Fala, Quebra Gaia, nós de novo.
10: Fala comigo.
4: É, toca uma com... de Paulo Paulino aí. Malu.
10: Malu?
4: É, pra tocar duas aí, toca a tua prisão com cantor Marciano aí pra nós.
10: Beleza, vou tocar primeiro aqui. É de Brito e Samuel.g, depois Rick Renner sonhando, de Paulo e Paulino, o ladrão. Na sequência eu já trago a sua, tá bom, meu amigo? Samuel, popular Enxada Cega. Boa tarde.

0: Muito bem, 17 horas e 35 minutos, 17 horas e 35 minutos para você que está ligado e curtindo a nossa programação. Muito obrigado. 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Deixa eu mandar um alô para a galera que está se deslocando de Vila Rica para Confresa, meus irmãos. Muito boa tarde, Deus acompanhe vocês nesta linda caminhada. Meus irmãos... Clemente, tá ligado comigo? Fala comigo. Boa tarde, meu amigo Clemente.
1: Aí, Gilmar. Bom, Gilmar?
0: Bom.
1: Vou dar música bem com porca véia. Se você da rádio quem gostar. Obrigado.
0: Obrigado. Bom dia, boa tarde, né? Bom dia não, boa tarde. Vou mandar a última, achei a última geneteada só com Teixeirinha. Vou mandar com ele, tá bom? De Paulo e Paulino canta Malu, depois Marciano, Tua Prisão, Teixeirinha, Última Gineteada. Daqui a pouco eu volto com mais moda boa aqui no programa Vem Com a Gente. São 17 horas 37 minutos. 17 e 37.
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3: 5h37. 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

0: anunciou uma colaboração estratégica com a gigante brasileira Jacto, especialista em máquinas e equipamentos agrícolas. Essa união vai trazer a inteligência artificial para ler as folhas, sabe? Isso significa mais precisão na hora de pulverizar, menos desperdício e um uso mais eficiente dos recursos. É a tecnologia a favor do produtor, pensando na produtividade e na sustentabilidade. Uma verdadeira inovação que a gente faz questão de trazer aqui no Agronejo.
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0: E por hoje, o nosso Agronejo fica por aqui. Quero agradecer demais a sua companhia, a sua audiência fiel. Continue com a gente, porque o agro não para e a informação também não. Um grande abraço a todos e até a próxima.
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1: E aí, galera da estrada, Lineu Silva de volta, com a última dica do nosso Autodicas. Fique ligado nos sinais de que os amortecedores estão gastos, viu? Se o carro balança demais depois de um buraco, faz barulhos estranhos na suspensão, afunda na frente ao frear, ou tem pneu desgastado irregularmente, pode ser a hora de checar. Fique atento. Por hoje, o Autodicas fica por aqui. Valeu pela companhia. Um abraço e até a próxima.

Muito bem, agora são 17 horas e 52 minutos, 17h52, para você que está curtindo o programa Vem Com A Gente, nós vamos ficando por aqui. A Poliana precisou dar uma saidinha ali para cuidar do filho, né? A gente segurou as pontas por aqui e amanhã, se Deus quiser, ela estará de volta rente no batente aqui no programa Vem Com A Gente. Fiquem todos com Deus. Até amanhã, se Deus assim nos permitir. Daqui a pouco eu volto com o Giro Conte nesta quinta-feira, dia 24 de setembro. Deus abençoe a todos, fiquem todos com Deus e até amanhã, se Deus nos permitir, com mais uma edição do programa Vem Com A Gente. Eu volto já já com o Giro Conte.

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3: Muito boa tarde a todos, eu sou Gilmar Alves e a partir de agora entra no ar mais uma edição do Giro Conte, o seu jornal de todas as tardes. Iniciamos por aqui as principais notícias para que seu dia comece, termine muito bem informado. Hoje é quinta-feira, dia 24 de setembro, ano é 2026, agora já são 18 horas e 4 minutos e a partir de agora você fica à vontade para participar conosco, mandando suas reivindicações para o nosso WhatsApp, o 6635542266. Sugestões, reclamações, críticas, pode mandar para gente que a gente coloca no ar para você na hora. 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Em Santa Terezinha, o sol nasce às 6h10, vai se pôr às 18h17. A umidade relativa do ar aumenta um pouco, mínimo de 44, máximo de 90. Os ventos variam de 8 a 35 km por hora. Tem previsão de chuva para o dia de amanhã em Santa Terezinha, as chances de chover são de 44%. Temperatura mínima 24, máximo 35 graus Celsius para o dia de hoje. Aqui em Vila Rica, o sol nasce amanhã às 6 horas e 12 minutos e vai se pôr às 18h20. A umidade relativa do ar mínimo de 51, máximo de 97%. Os ventos vão de 7 a 36 km por hora. Previsão de chuva para amanhã, as chances de chover são de 56%. Temperatura mínima de 23, máximo 34 graus Celsius para o dia de amanhã aqui em Vila Rica. Como é que está a temperatura agora aqui em Vila Rica, né? Está um clima gostoso, a temperatura agradável, temperatura abaixo dos 31, com a possibilidade de chuva. Já tem chuva em alguns locais aqui do nosso município de Vila Rica. 18 horas 9 minutos. Pescador luta pela vida durante 40 minutos após ataque de jacaré no rio Araguaia. Mães adotivas têm direito agora a 120 dias de licença maternidade. Benefício já está valendo, tá? Não é só mãe biológica, mãe adotiva também tem direito. Cotação dos principais produtos agropecuários. Você acompanha na edição de hoje aqui no Giro Conte. Motos com escapamento adulterado lideram reclamações e preocupam a população de Confresa. Como eu gostaria que também acontecesse isso aqui em Vila Rica, né? Com a polícia retirando de circulação esses motoqueiros que não têm respeito com a saúde e nem o meio ambiente, né? Porque é poluição sonora esses escapamentos abertos aí que trazem um incômodo, principalmente para as crianças autistas e as pessoas que são autistas e principalmente as pessoas idosas, né? 18 horas e 10 minutos. O pescador lutou pela vida durante 40 minutos após ataque de um jacaré no rio Araguaia. Inicialmente, ontem, algumas pessoas que têm o dom de fazer isso, né, de mentir, colocaram que era no município de Santa Terezinha. Então, cuidado com as notícias que você divulga falando que é de Santa Terezinha. Na verdade, o evento aconteceu no Araguaia, porém não foi no rio, no município de Santa Terezinha. O pescador João Batista Fernandes de Souza, de 57 anos, sobreviveu após enfrentar um jacaré durante um ataque no rio Araguaia, na região conhecida como Boca do Xambioazinho, em São Geraldo do Araguaia, no estado do Pará. Segundo a vítima, a luta durou cerca de 30 a 40 minutos. O ataque aconteceu por volta das 16 horas da última terça-feira, dia 22, quando João entrou na água para instalar uma rede de pesca, conhecida como malhadeira, com a intenção de conseguir peixes para o jantar. Assim que entrou no rio, ele foi surpreendido pelo jacaré. João sofreu fraturas nos membros inferiores, uma grave laceração na perna direita e ferimentos em outras partes do corpo. Já está internado no Hospital Regional do Sudeste do Pará, no município de Marabá. João relatou ao Correio de Carajás como foram os momentos de tensão. Abre aspas. Quando eu pisei na água, eu senti uma lapada na minha perna. Aí eu fui lutar, arrumar um ramo de mato que tinha lá fora. Aí eu dei uns tapas na cara dele e ele não atendeu. Aí agarrou no meu braço, contou ele. Fecha aspas. Na tentativa de sobreviver, o pescador procurou um galho e passou a golpear o animal. Familiares também relataram que João chegou a colocar o polegar no olho do jacaré durante a luta, numa tentativa de fazê-lo soltar. Segundo o pescador, o animal tinha aproximadamente 4 metros de comprimento, a medida de uma estimativa feita pela própria vítima. Ao descrever o tamanho e a estrutura corporal do jacaré, João resumiu: era um cavalo. João estima que o confronto com o animal tenha durado entre 30 a 40 minutos. Mesmo ferido, ele conseguiu gritar por socorro. Os pedidos de ajuda foram ouvidos por Wilson Ipiranga e pelo filho dele, Marcos Wilson, que estavam nas proximidades. Em vídeos publicados nas redes sociais, Wilson contou que estava em um campo quando percebeu que alguém pedia ajuda na margem do rio. Abre aspas. Eu estava no campo quando escutei um grito de socorro na beira do rio. Eu estava com meu menino e falei, vamos lá. Fecha aspas, relatou. Segundo Wilson, havia outras pessoas na região, mas o som alto vindo de uma residência dificultava que os gritos fossem ouvidos. Pai e filho correram até o local e encontraram o pescador em perigo. De acordo com o relato de Wilson, o jacaré ainda estava próximo de João quando ele e o filho chegaram. Sem equipamentos para enfrentar o animal, Wilson pegou uma pedra e lançou para tentar afastá-lo. A ação ajudou a abrir o caminho para que o pescador fosse retirado da situação de risco. Mesmo depois de soltar a vítima, o jacaré teria permanecido nas proximidades durante o resgate. O cenário exige cuidado. João estava gravemente ferido e havia sangue na água enquanto as pessoas tentavam retirá-lo do local. Após o resgate, o pescador foi encaminhado para atendimento médico. Natural de Araguatins, no Tocantins, João mora em São Geraldo do Araguaia há cerca de 3 anos. O pescador afirma que praticava atividade há mais de 30 anos e acumula inúmeras histórias vividas às margens dos rios. Apesar de toda a experiência, contou que nunca havia se deparado com um jacaré durante uma pescaria. Nem mesmo o ataque deve fazê-lo abandonar definitivamente a atividade. João afirmou que pretende continuar pescando depois de se recuperar. Depois dos primeiros atendimentos, João foi transferido para o Hospital Regional de Marabá. Ele passou por exames e submetido a uma cirurgia por volta de 21 horas na terça-feira ainda. Segundo João, a expectativa inicial era permanecer internado por aproximadamente 15 dias. Né? Para quem acompanhou aí nas redes sociais e viu a situação em que ficou a perna de João, dilacerou a perna do pescador, né? Vários ferimentos. Deus abençoe que ele se recupere e consiga pelo menos voltar a andar. Mães adotivas têm direito a 120 dias de licença maternidade, benefício já está valendo. Mães adotivas têm direito à licença maternidade no Brasil. A garantia já está em vigor e não há novidade aprovada em 2026. O direito começou a ser previsto expressamente na legislação trabalhista há mais de 2 décadas e foi ampliado ao longo dos anos. A origem está na Lei 10.421, de 15 de abril de 2002, sancionada pelo então presidente Fernando Henrique Cardoso e publicada no Diário Oficial da União no dia 16 de abril do mesmo ano. A lei atendeu à mãe adotiva o direito à licença maternidade e ao salário maternidade e entrou em vigor na data da sua publicação. A norma acrescentou a Constituição das Leis Trabalhistas, CLT, e o artigo 392-A, estabelecendo o direito à licença maternidade para empregadas que adotassem ou obtivessem guarda judicial para fins de adoção. Quando o direito foi instituído em 2002, o período de licença dependia da idade da criança adotada, né? Isso foi discutido ontem no Supremo Tribunal Federal. A legislação previa 120 dias para adoção ou guarda de criança de até 1 ano de idade, 60 dias para as crianças entre 1 ano e 4 anos e 30 dias para a criança entre 4 e 8 anos. Essa determinação, ela deixou de existir. Em 2009, a Lei 12.010, conhecida como Lei Nacional da Adoção, revogou os dispositivos da CLT que estabeleciam períodos menores da licença conforme a idade da criança. A regra atual garante 120 dias. Atualmente, a CLT estabelece que a empregada que adotar ou obtiver guarda judicial para fim de adoção de criança, o adolescente terá direito à licença maternidade nos termos do artigo 392. Esse artigo determina a licença de 120 dias sem prejuízo de emprego e de salário. A relação atual do artigo 392-A, abrangendo expressamente a adoção de criança ou adolescente, foi estabelecida pela Lei nº 15.509, de 22 de novembro do ano de 2017. Portanto, a trabalhadora não precisa esperar a aprovação de uma nova lei para ter acesso ao direito. A licença maternidade para mães adotivas já está prevista na legislação vigente. O salário maternidade também está previsto. Além do afastamento do trabalho, existe a proteção previdenciária por meio do salário maternidade. A Lei nº 8.213, de 1991, estabelece que no caso de adoção ou obtenção de guarda judicial para fins de adoção, é devido o salário maternidade pelo período de 120 dias. O INSS também informa que o benefício pode ser solicitado nos casos de adoção ou guarda judicial para fins de adoção. Para comprovação, podem ser exigidas documentos relacionados ao processo, como termo de guarda ou nova certidão expedida após a adoção. Norma oficial do INSS registra decisão judicial que abrange determinado a concessão de 120 dias de salário maternidade aos segurados que adotarem ou obtiverem guarda judicial para fins de adoção de criança ou adolescentes, independente da idade do adotado. A orientação consta na norma internacional do Instituto, atualizada em janeiro de 2025. Há, porém, divergência entre as páginas oficiais. Uma página geral do INSS, atualizada em 2025, ainda apresenta referência a limite etário, enquanto a norma interna do próprio Instituto registra expressamente a decisão judicial da abrangência nacional em referência pela idade do adotado. Foi discutido isso ontem no Supremo Tribunal Federal. 18 horas, 18 minutos, nós vamos a um rápido intervalo comercial e já já estaremos de volta aqui no Giro Conde.
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13: Em Vila Rica, 18 horas 21 minutos, 18h21. Motos com escapamento adulterado lideram reclamações e preocupam a população do município de Confresa. As reclamações relacionadas à motocicleta com escapamento adulterado continuam sendo uma das principais demandas recebidas pela Polícia Militar em Confresa, especialmente durante os finais de semana. Além do incômodo causado pelo excesso de ruído, a corporação destaca a preocupação com a segurança no trânsito e com a prática de manobras perigosas associadas a esse tipo de veículo. Em entrevista ao site Olhar Alerta, a tenente coronel Berbel, da 27ª Companhia Independente da Polícia Militar, afirmou que a corporação recebe inúmeras denúncias de moradores incomodados com o barulho provocado por motos equipadas com descarga livre. Segundo o oficial, o problema vai além do desconforto sonoro e afeta diretamente a qualidade de vida da população. Especialmente nos fins de semana, temos recebido várias reclamações. As pessoas relatam dificuldade para descansar e precisamos pensar não apenas em quem está com boa saúde, mas também nos idosos, crianças, pessoas autistas. Eu gostaria que a Polícia Militar aqui de Vila Rica também pensasse dessa forma, viu? Porque todos os dias tem problema, principalmente aqui ao lado da emissora, com esses motoqueiros com escapamento aberto, moto adulterada, moto bagunçada, moto amassada, menor, criança, pessoa sem capacete e... nada é feito, viu? Gostaria tanto que tivesse uma blitz aí, tirasse de circulação, principalmente essas que não respeitam as leis de trânsito aqui do nosso estado de Mato Grosso. 18 horas 23 minutos, 18h23, vamos à cotação dos principais produtos agropecuários. Antes da cotação, deixa eu trazer aqui informações sobre a rodada de hoje, né? E hoje também tem Feira da Lua, você ainda não foi? Dá um pulinho lá, tá cheio de produtos da agricultura familiar. 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Hoje, no estádio Niceia de Moraes, a partir das 19 horas e 30 minutos, tem Jamaica e Bom Sucesso 1. Às 20 horas e 30 minutos, Veteranos, Vila Rica e Mariotti, a partir das 20h30. Futebol Society Copa Quarentão. Vamos à cotação dos principais produtos agropecuários com as informações oficiais do IMEA. O boi gordo em média R$325,06. O boi gordo em Vila Rica R$324 à vista. Vaca gorda R$305,07. A vaca gorda em Vila Rica R$304,70. Bezerro de 8 meses na região do Araguaia cotada R$2.778. Bezerro de 12 meses R$3.050. Bezerras de 8 meses R$2.009. Bezerra de 12 meses R$2.449. O litro do leite no Araguaia a R$2,41. Milho R$49,10 e a soja R$135 a saca. Essas foram as informações com os dados oficiais do IMEA. Eu vou ficando por aqui com o Giro Conte de hoje. Vem aí o programa Anoitecer na Conte daqui a pouquinho com Vinícius Verani. Fiquem todos com Deus. Ótima quinta-feira para todos. Que Deus abençoe a sua quinta-feira. Você que já encerrou o seu dia de trabalho, para você que ainda vai trabalhar no período noturno, bom trabalho para você. Fiquem todos com Deus. Até amanhã, se Deus assim nos permitir, com mais uma edição do Giro Conte, ou a qualquer momento, se um fato merecer destaque.
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1: Muito bem, boa noite Vila Rica, boa noite amigo ouvinte, boa noite pra você que tá sintonizado, tá acompanhando a nossa Conte FM 101,5.
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1: Mais uma edição do nosso Anoitecer na Conte já tá no ar, trazendo sempre o melhor da música aqui no seu rádio. Eu, Vinícius Verani, sigo com vocês até as 9 da noite, com a nossa edição de quinta-feira, 24 de setembro de 2026.
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1: E você já pode ir participando conosco a partir de agora. 3554-2266 é o nosso WhatsApp. Manda seu alô, participe conosco. A melhor parte da sua noite começou. Anoitecer na Conte está no ar e a gente segue juntos.

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0: Vambora aqui com a galera que já está participando aqui pelo nosso WhatsApp. Você também pode mandar sua participação no 3554-2266, que vai concorrer à premiação que já sai amanhã para vocês. Meu amigo Alexandre Feio, se você estiver ouvindo por aí, meu amigo, venha pegar seu prêmio. Você largou uma autorização aqui, tem até amanhã para fazer a retirada, tá bom? Deixa eu ver aqui, o Rian tá mandando um recado dele. Vai lá, Rianzão.
1: Boa noite, Vinícius.
0: Boa
1: noite aos ouvintes que estão ligados na Rádio Conte. Ei, Vinícius, eu quero pedir a música de Mato Grosso Matias, Falso Juramento. E ofereço para todos que gostarem da minha, que tem uma ótima noite abençoada por Deus, viu? Mas vambora.
0: Bora, meu amigo.
1: Um pouquinho cansado ainda, mas vambora. Cheguei aqui tranquilão, viu? Vambora.
0: Agora é hora de curtir, Rian. A gente já manda aí seu pedido, meu amigo. Aquele abraço especial, tá bom? Tem também aqui o Juliano Alves. Boa noite, quero ouvir a música Deus e Eu no Sertão com Vitor e Léo. Coloca meu nome no sorteio, pois tá participando, meu amigo. Vamos rodar já já aí pra vocês, tá? Tem aqui o João Paulo também.
2: Vai. Boa noite, seu Vinícius.
0: Boa!
2: É o João Paulo. Hoje eu quero lhe pedir uma música de oração.
0: Oração?
2: É, do Pai Zezinho. Oração pela família. Ofereço pra todas as famílias, todos os ouvintes, pra você também que eu ofereço ela.
0: Amém.
2: É muito bonita.
0: Essa é.
2: Uma boa noite pra você, viu?
0: Em dobro aí pro senhor e pra todos que estão aí acompanhando o programa lá na Chácara do Grilo, viu? Um abração, seu João. Dona Gertrudes também aqui já mandando um recado dela.
3: Boa noite, Vinícius.
0: Boa!
3: Tudo bem, Vinícius? Vinícius, quer que você toque pra mim com o João Mineiro e Marciano, o Uísque com Gelo. Ofereço especialmente pra você aí na rádio, pra Piriguete lá em Porto Nacional, pra minha irmã Emília em Porto Nacional, pra meu esposo, pra Dona Francisca, pra Baixinho do Supermercado Gaúcho e pra quem gostar da mesma. Uma boa noite, muita paz, saúde, amor e felicidade.
0: Em dobro pra vocês aí, um abraço, Dona Gertrudes. Vamos rodar aí, minha querida. Tem aqui também seu Olívio mandando um recado.
4: Boa noite, meu amigo.
0: Boa!
4: E aí, tudo bem por aí?
0: 100%.
4: Tá, nós estamos tranquilo. Hoje uma chuvinha aqui perto já ficou melhor, né? Aqui
0: no... eu ia falar, seu Olívio, que mistério é esse? Eu comentei mais cedo a mesma coisa. Você quer ver que hoje vai chover nas redondezas todinha e na cidade não vai pingar nada? Pois não deu outra. Olha, hoje de novo, só o tempo fechado. Foi quem ontem que choveu aqui durante a madrugadinha ali cedo. E aí, mas o mormaço e o calor, rapaz, continua a mesma coisa. Agora o senhor falando aí, eu já sabia que ia chover na área rural ali, tinha comentado ontem cedo. E comentei inclusive na casa do Bartô esses dias atrás, chove na área rural e eu não sei o que tem aqui na cidade que não pega aqui.
4: Choveu, mas choveu perto, já dei uma refrescada, mas tava ruim, moço.
0: Doido. Tava mormasque.
4: Já tá tranquilo.
0: Só Jesus.
4: Quero ouvir um hoje com o Eduardo Costa, meu amigo.
0: Manda...
4: Baixa uma aí e roda pra mim.
0: Agora.
4: Beleza? Um abraço, fica com Deus.
0: Outro, abração aí, seu Olívio. Não, e ontem ainda era o quê? Uma meia-noite, uma da manhã, ainda caiu energia. Aí ficou melhor ainda, porque tava um pouquinho quente, né? Pra dormir num calor daquele ali, ó. Pensa num clima bom, viu? Deixa eu ver aqui também a Marinette, já mandando uma boa noite pra ela. Toca a música do Nando Moreno, Mesa 14. Já vou mandar aí pra você. O Josuel também, boa noite. Toca a música do Cristiano Neves, Borboleta Azul. Vamos rodar aí pra vocês, tá bom?
5: Oi, boa noite, Vinícius.
0: Boa, dona Helena.
5: Como é que tá você? Tá tudo bem com você?
0: Perfeito.
5: Aqui tá tudo bem, graças a Deus. Vinícius, passa aquela música do Lençol Gelado aí pra mim, tá?
0: Lençol Gelado?
5: Põe meu nome no sorteio, Vinícius.
0: Agora.
5: Helena de Souza Dantas, do Cristo Rei. Então tá bom, um abração aí pra você.
0: Pra boa noite. Também.
5: Com Deus.
0: Valeu, tchau. Um abração, viu, minha amiga? Vou mandar já aí pra vocês. Deixa eu ver aqui, seu Melé também. E aí, seu Melé, choveu por aí ou tá no mesmo clima daqui?
6: Boa noite, Vinícius.
0: Boa.
6: Isso, eu dou sua escolha, eu oferecer pra você, Bartolomeu, Dona Francisca, Miriam, Andressa da Torre, Garoto Rian, Márcio Lambão, seu Clemente. Oferecer pra todo mundo que tá na escuta da programação, Vinícius. E também pra seu Juvenil, seu Luiz Anchã e seu Zé Curubu.
0: Agora... Estão aí acompanhando, a gente já manda aí pra vocês, meu amigo. Aqui o Brunão também, já mandando uma boa noite pra gente. Uma boa noite pra você, Bruno. Manda aí seu pedido, meu amigo. Já vou anotar aqui, tá bom? A dona Lourdes.
7: Boa noite, Vinícius.
0: Boa.
7: Toca a música pra nós, Bica d'Água.
0: Bica d'Água.
7: Quero oferecer a dona Célia, a todas as minhas amigas e toda a família da Conte. Boa noite, abençoado e protegida por Deus.
0: Amém, pra senhora também, viu? Uma excelente noite pra senhora, pro maridão, pra todos que estão aí acompanhando, viu? Sidney. Mandar um alusão lá pro meu amigo Vicente também, viu? Que tá de volta aí na cidade. Um abraço lá pra ele. E vamos ouvir música. Vamos lá, que daqui a pouquinho a gente tá de volta. Vocês podem ir mandando aí o pedido de vocês, que agora a gente atende mais participações.

0: 7:57.
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0: Bora lá, retornando aqui com Anoitecer na Conte, exatamente 8 horas e 18 minutos em ponto. 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E a gente está de volta, lembrando, amanhã tem um sorteio da semana para vocês. E vamos aqui com um comunicado sobre as obras da pavimentação da MT-431. O governo municipal de Vila Rica faz um alerta importante. Alguns motoristas estão acessando trechos interditados e passando sobre locais onde a pavimentação foi recentemente executada, o que pode causar danos e comprometer a qualidade dos serviços realizados. 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É um recado aí do governo municipal de Vila Rica. 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Vambora aqui com o meu amigo Bruno. Brunão mandou agora o recado dele. Vai lá, Bruno.
1: Boa noite, Vinícius.
0: Boa!
1: João Bruno. Vinícius, queria pedir a música de Paulo e Paulina, Amor de Primavera. Quero oferecer pra mim, pra minha avó, pra minha tia Délia e pra minha vizinha, a Ivonete, da Casa da Limpeza.
0: Agora, meu amigo.
1: Bota meu nome no sorteio, Bruno Fernando Souza. Tchau, obrigado.
0: Tchau, obrigado, Brunão. Aquele abração aí pra vocês.
1: Tchau, Vinícius.
0: Agora é a hora.
1: Tchau.
0: Agora é a hora, Brunão. Vamos lá mandando uma alusão lá especial pra eles lá. E lembrando aqui, viu, Brunão? Esse sabadão agora a gente tem o sorteio da xícara do Café Souza novamente. Tem que falar isso aí pro Bartô trazer, viu, Bartô? Que agora a culpa é sua se não tiver aqui a tempo, viu? Ele foi lá buscar. A gente tem que ficar de olho, né? Esse tipo de gente a gente não deve confiar demais, não, viu? Fico com medo mesmo. Deixa eu ver aqui também a Terezinha. Ai, me mandando um recado dela. Vai lá, Terezinha.
2: Boa noite, Vinícius. Aqui é a Terezinha.
0: Boa!
2: Me manda aquela música da Cutia. Da Cutia e o. É barato pra quem, não sei. Aquela música ali. Pra minha família, pra tu e pra quem tá escutando o programa. Boa noite com Deus.
0: Valeu, minha amiga. Um abraço aí, dona Terezinha. Tá participando do sorteio também, viu? Um abraço aí pra vocês. Fala nisso, Brunão. Eu vi tu, viu, na despedida dos padres ali na paróquia. Eu não compareci lá, mas tava olhando lá o Brunão. Apareceu lá, rapaz. O cara mais animado que tem ali no meio daquela turma, viu? Deixa eu ver aqui também o seu Zeca Urubu, marido de dona Francisca, mandando um recado dele aqui.
3: Boa noite, Vinícius.
0: Boa.
3: Boa noite a todo mundo que estiver escutando o programa. Vinícius, manda aquela música de Amar Batista, a secretária.
0: Secretária?
3: Ofereci pra Chiquinha.
0: Chiquinha,
3: pra
0: que lindo.
3: Pra todo mundo que estiver escutando o programa. Do Vinícius, né, pra Encheque. E bota o nome, o Melé. E todo. E tiver gostando da prova, aquela mulher do Rafa, é a buchudinha com a Xangá também, todo mundo, oi. Se fato, gente, me perdoe. Mandamos o Mar Batista,
0: Sacratário. É agora, meu amigo. Falando em vocês do grupo ali, o Juvenir deu algum sinal de existência ou continua sumido ainda até agora? Que eu não tava acompanhando esses dias aqui. O homem sumiu do nada, rapaz. Deixa eu ver aqui, a Miriam também mandando o recado dele. Vai
4: Vinícius,
0: lá.
4: Boa noite, meu amigão.
0: Dela, né? Dele, ó.
4: Então, tudo bem?
0: Beleza.
4: Pois é, meu amigão. Amanhã...
0: Parece, Miriam, que você tá pegando o mesmo costume da Andresa da Torre. É só mandar áudio aqui que vocês começam a mexer com água, com vasilha, essas coisas. Esses dias atrás, a Radácia contou pra mim, a filhinha da Andresa. Assim, fiquei horrorizado que a Andresa disse que tava deitada numa rede, tomando pinga. Foi mandar começar o programa ali, ela correu lá num canto lá, pegou uma vassoura, começou a varrer e mandar áudio aqui pra dizer que tava varrendo a casa na hora ali. Fiquei horrorizado eu ouvir aquilo ali, viu?
4: Pois.
0: E o seu Marino Rosinho confirmou que é o vizinho ali que a Andresa rouba ele lá direto.
4: Pois é, meu amigão. Amanhã, ontem eu fui na vila, amanhã tem que ir de novo.
0: É o jeito.
4: Pois é. Então sábado agora vai ter o programa do Vitola, né?
0: O compromisso,
4: pra
0: né?
4: Nós. É o mesmo horário sempre, né?
0: Porque bateu em cima, né?
4: O chá de flauta da neném já. E a sua mãe, não tem notícia dela. Ela não falou mais comigo.
0: Vou. A Célia. Chegou ontem de viagem, esse ontem à noite.
4: Eu uma música do Catimbau e pra mim, meu amigão.
0: Catimbau?
4: Eu ofereço a Luiz, a Andressa, a Johnny, Bartolomeu, o Rian, a Dona Francisca, o seu Melé, seu Juvenil, a mulher do seu Juvenil. E o velho Chico, a mãe do velho Chico, o Melé. E principalmente pra você, meu amigão. Tá bom?
0: Na hora, querida.
4: E do mais, quem tá ouvindo a rádio é Conte. Tá bom, meu amigão? E a Gestrude. Tô por aqui. Amanhã eu vou de novo na cidade.
0: Miriam, se a gente não conseguir comparecer lá, mas vamos dar um jeito pra mandar o presente da neném, tá bom? Porque vai bater em cima mesmo do horário do Vitrola. E eu não tinha nem me ligado ainda. E o pior é que você tá falando já tem tempo, né? Que ia ser no sábado. Só que a gente tem um compromisso com os patrocinadores. Tem que levar o programa ao ar, querendo ou não. Mas a gente manda aí pra você, tá bom, minha amiga? Deixa eu ver aqui. Andresa, maluca da Torre.
5: Boa noite, boa noite, boa noite. Hoje é quinta-feira, como...
0: Olha a bagunça que tá na casa da Andresa da Torre. Isso é o quê? Agora não é nem 9 horas da noite. Presta atenção isso aqui, ó.
5: De costume, toda quinta-feira eu estou aonde? Na pracinha.
0: Não, ela tá indo na praça. Não contente com isso aí, ela vai lá pra praça, é verdade.
5: É, tô passando pra desejar uma ótima, excelente, maravilhosa noite. E eu quero ouvir a nossa música aí, Anitta.
0: Agora.
5: Pode ser? Ofereço pra todos que estão na sintonia. Bora sim, bora. Aí eu passei ali no Conselho Tutelar e dei o recado pra mulher do feio, viu?
0: Aí ele tem ela até amanhã.
5: Que vai avisar ele lá.
0: Não, ele tem até amanhã pra pegar aqui, viu, Andresa? E que bom que você lembrou lá eles. Eu acho que ele veio aqui, aí ele achou que era a autorização era a mesma. Mas é porque ele tinha ganho na sexta e ganhou no sábado de novo, entendeu? E é o mesmo prêmio. O melhor é isso, é. Que nem o seu Clemente, de uma época que ele ganhou, foi 3 semanas seguidas, o mesmo prêmio, assim, um atrás da outra. Até eu encabulei ali no dia que eu fui pegar o resultado. Mas vamos lá, vamos ouvir música? Vamos lá, que daqui a pouquinho a gente tá de volta, então. Andresa tá lá, né, na pracinha, atormentando o povo, passando lá, meu Deus do céu. Mata a gente de decepção mesmo e vergonha. Vou passar aí agora, Andresa, porque não vai dar tempo, viu? Senão eu ia passar aí pra conversar fiado junto.

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0: E vamos aqui retornando já com o nosso Anoitecer na Conte na reta final. Vamos agradecendo aqui a participação da dona Francisca, ela que está mandando o recado dela. Vamos para a saideira praticamente, dona Francisca.
1: Boa noite, Vinícius.
0: Boa.
1: Como é que tá por aí, meu amigão? Tudo bem?
0: 100%.
1: Acho que sim, estou bem por aqui. Minha menina chegou de noite. É mais 9h10 da noite aqui em casa.
0: Coisa boa.
1: Bota meu nome no sorteio e manda aquele hino pra mim ouvir de saudade ferido. Pra Miriam, pra Andressa, pro Melé, pra Getúlio. E pra ti, pra quem tiver ligado na Rádio Ponte, 5, viu? Boa noite, boa sorte, meu amigo.
0: Valeu.
1: Choveu na vila? Rapaz, aqui deu só um ventinho, pingou uns pinguinhos, mas tá bom pra dormir, tá frio, né?
0: Nós só vimos o cheiro mesmo, fazer um do outro. Só as nuvens, dona Francisca.
1: Mas, na hora certa, quem manda chuva pra nós?
0: Uma hora vem.
1: Ah, esfrici também pro meu gatão.
0: Já mandou hoje a secretária.
1: Zé Carubu. Ei, Zé Carubu, um cheiro aí no seu cangote, viu, meu gatão, cheirosão. Eita, Zé Carubu, não tem um gostão de ver nós casando, viu? E o pastor vai rear a festa, vai rear a festa do nosso casamento, o pastor, um violão dele, o fio do meu cabelo tá aqui pra botar a corda no arame.
0: É porque ele falou.
1: Corda, não virou lá um tempo pra fazer a festa no nosso casamento, viu?
0: Só viu o tamanho da invenção que ele saiu no sábado, né? Que uma onça fez estragar o violão dele. Toda hora ele sai com a nova.
1: Comprei uma novilha, tá aqui comprada já, tá no curral ali, tá só esperando o dia do nosso casamento, viu? Quem marca o dia do nosso casamento é tu, viu? Zé Carubu. E quem vai assar a carne? Nem outra pessoa não, é o Vinícius que vai assar a carne,
0: agora,
1: viu? Tu já tá com medo de passar a carne aí, o churrasco, o que for.

0: gosta da comida, bebe e a comida, quem vai preparar é tu, viu, Vinícius?
1: Mas agora, vamos animar.
0: Bem feitinho, pra mim não se agrubou, viu?
1: Já tá é feito isso aí, menino. Um abração pra dona Francisca lá, pra filha dela também. Não falou o nome da sua filha, dona Francisca? Mas um abraço aí pra vocês, tá bom, minha amiga? Vou mandar aí a saideira pra vocês. Vamos, rodar ela aqui. Já aproveitando também pra nos despedir, né? Daqui a pouquinho já tem a Voz do Brasil na sequência. E a gente fica por aqui. Amanhã, com a permissão do bom Deus, 7 horas da noite, voltamos também já com a premiação da semana, tá bom? Um forte abraço a todos vocês. Fiquem com Deus. Deixa eu só
0: Não
1: ouvir.
0: é filha, não, é filho.
1: Ah, é o
0: É o
1: filho?
0: meu apelido dele é Caetano, mas o nome dele é Reinaldo.
1: Um abração aí pra você então, Caetano Reinaldo, hein? Eu entendi errado, Ana Francisca. É a rata da noite mesmo. Mas amanhã a gente tá de volta aqui com mais uma edição do Nossa Anoitecer na Conte, tá bom? Forte abraço pra vocês e fiquem com Deus.

0: 8:57.
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0: Está no ar a Voz do Brasil. As notícias do governo federal que movimentaram o país no dia de hoje.
1: Olá, boa noite.
2: Boa noite para você que nos acompanha em todo o país.
1: Quinta-feira, 24 de setembro de 2026.
2: Vamos aos destaques do dia.
1: Segurança pública.
2: Operação investiga suspeita de ocultação de patrimônio e lavagem de dinheiro na compra de distribuidora de combustíveis. Luana Karen.
3: O objetivo da operação é desvendar a utilização de estruturas complexas de lavagem de dinheiro e ocultação de patrimônio no setor de combustíveis.
1: Tráfico de pessoas é crime.
2: E você sabe como identificar e combater esse tipo de ação?
1: Conversamos sobre o assunto com o diretor de migrações do Ministério da Justiça e Segurança Pública, Victor Semple.
2: Ele fez um alerta para formas de aliciamento, sinais de risco e medidas de prevenção e proteção.
4: É sempre bom a gente desconfiar daquela oferta de emprego no exterior, sem maiores detalhes, aquela questão do dinheiro fácil, né? Não existe dinheiro fácil.
1: Memória do Brasil ganha vida com a recuperação de imagens históricas.
2: Cinemateca abre as portas do passado e permite a visita pela internet. Gabriela Noronha.
5: Pesquisadores estão digitalizando mais de 180 mil rolos de telereportagens e cinejornais da TV Tupi, a primeira emissora de televisão do país.
1: Hoje, na apresentação da Voz do Brasil, eu, Mariana Jungmann e Luciano Seixas.
2: E acompanhe a gente ao vivo, acesse radiogov.ebc.com.br ou o canal Gov na sua TV aberta.
1: Foi deflagrada hoje mais uma fase da Operação Carbono Oculto.
2: O objetivo é investigar conexões financeiras e estruturas utilizadas para crimes de lavagem de dinheiro ligados ao setor de combustíveis.
1: Estão sendo cumpridos mandados de busca e apreensão em 7 estados do país.
3: A terceira fase da Operação Carbono Oculto cumpriu mandados de busca e apreensão em endereços vinculados a 13 pessoas físicas e 19 pessoas jurídicas em São Paulo, Espírito Santo, Goiás, Mato Grosso, Minas Gerais, Rio de Janeiro e Santa Catarina. O objetivo da operação é desvendar a utilização de estruturas complexas de lavagem de dinheiro e ocultação de patrimônio no setor de combustíveis. Entre os alvos estão uma usina na sucroalcooleira do interior de São Paulo, além de empresas do sistema financeiro, as fintechs, fundos de investimento, escritórios de advocacia, bancos, empresas de fachada, administradoras de recursos e uma das maiores distribuidoras de combustíveis do país. O superintendente substituto da Receita Federal em São Paulo, Cláudio Ferrer, detalhou o esquema.
6: A gente tem uma operação que foi a aquisição de uma distribuidora na ordem de 100 milhões de reais. Só que para essa aquisição dessa distribuidora, primeiro, houve uma aquisição de uma usina sucroalcooleira. Para a aquisição dessa usina, você teve a estruturação de fundos de investimento. Em resumo, é uma estrutura extremamente complexa. A gente está falando aí, pelo menos, de umas 6-7 camadas de estruturas de fundos de investimento até chegar nessa aquisição.
3: O ministro da Fazenda, Dario Durigan, comentou sobre os desafios da Operação Carbono Oculto e a necessidade de um trabalho coordenado entre os órgãos de inteligência para fazer